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0: E é no dia 12 de dezembro que vamos poder vê-lo novamente no Mel Arena. Richie Campbell com esta Heartless, que não faz parte do novo álbum, Elephant in the Room, mas se calhar também a canta, não sei.
1: É isso, não sabe, para saber é ir.
0: É ir, é ir. Comprar os bilhetes.
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2: para não ficares famoso.
1: Obviamente, rádio oficial.
2: Toma! E nós também, locutores oficiais.
1: Sim.
2: Do Rich, desculpa. Fizemos toda uma manhã com ele, ali em Caxias.
0: Exatamente.
2: Onde ele anunciou esta grande notícia. E nós estivemos lá, meus caros.
0: E podes ver tudo, ou seja, um bocadinho dessas conversas no nosso Instagram, Mega Hitstagram.
2: Estamos
0: mas
2: morenos.
0: O foco é. Estamos muito mal. O foco é novo concerto do Rich, dia 12 de dezembro deste ano ainda.
1: Lá estaremos.
0: Portanto, lá estaremos. Na Mega, Bruno Mars.

0: Aplaudir.
1: É verdade, é
0: grande
2: som. Olha, de manhã, quando eles acordarem,
1: é que só estupido.
2: É o seu aniversário, não sei se já acordaram ou não.
1: Quem faz anos, diz lá.
2: Olhem, não, Joana, escusas de olhar.
0: Ah pá, é mesmo criança.
2: Dois irmãos que marcaram uma geração, a minha, a vossa até não sei, é isso que eu quero perceber.
0: Zeca e Cody.
1: Exato, claro que marcou, tu faz bem. É o Dylan Sprouse e o outro.
2: E o Cole. Que idade é que fazem? Dylan Sprouse e Cole Sprouse.
1: Fazem 33.
2: Fechamos 35, Joana.
1: 33, 32.
2: Joana, fechou uma delas.
1: Opa, 32, vai, dá-lhe.
0: 35.
2: Olha, tiveste certo e falhaste.
1: Ah, 33.
2: Fui o Fernando Mendes. Senti
0: a idade de Cristo.
1: É que eu sabia que eles eram mais velhos do que eu.
2: 33 anos. Senti um bocado Fernando Mendes, porque quando eles às vezes estão a acertar, quer fechar, não quer fechar, não sei o quê. Olha, tu fechaste.
1: Mas espera, eles ainda têm 32 na terra deles, se calhar ainda não passou uma noite. Mas nós aqui falamos na nossa terra. E os Sprouse.
0: A nossa terra, os Sprouse.
1: Se acalmem.
0: Ah, é o Dylan e o What? Qual é que é o
1: E o What?
2: Cole, já disse.
1: Ah, o Cole. Mas qual é que era a música? Tinha uma música.
2: Jackie Cody e todos.
0: 64 dias que fazem o Zack e o Cody.
2: Olha, você esqueceu também. Barack Obama, 65 anos.
1: Faz, respect the president.
2: E se esquecer também, Meghan Markle, 45.
1: Também, toma.

0: Inshallah.
1: Estádio de Alvalade.
0: Mateus, vá. Conta aquilo que se passa. Plutónio. Onde?
2: Estádio de Alvalade.
0: José. Não esqueceu o José.
2: Ó, Pilar, já é bom eu estar a dizer o teu estádio.
0: Não sejas assim.
2: Gira,
0: já é bom.
2: Mais
0: vais
2: nem...
0: ver o jogo do Sporting. Vais
1: tu
0: ver
1: respeita
0: o
1: a artista. Tu respeita. Tu estás a pelar da pele da testa.
0: E eu, quero, e eu também quero apelar a que tu vás a este concerto.
1: Vai lá, vai lá.
2: Boa.
0: Boa.
1: Boa, não se perca.
0: 5 de junho do próximo ano, concerto do Plutónio.
1: Vamos
0: é um
1: lá.
0: Concerto mega. Nós vamos, tu vais, eles vão.
2: Mas eu, olha, eu estou a apelar, mas tu, e tu vais ficar a apelar se não fores. Até
0: eu sou
2: pelas.
0: A pilar.
2: É pelas. E tu és a pilar. Opa,
0: nosso
2: momento de rádio este. Este momento é. Sabes o que é? É insuportável, tão bom que isto foi.
0: É verdade.
2: Quem está no carro sabe o que é que está a fazer, vai ter que a cabeça no vidro.
0: Está. Por outras razões. Olha, insuportável por ótimas razões é também o Somber, ele que está a chegar com mais música nova.
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0: E quando passam 4 minutos das 7 da manhã, tem um ótimo dia. Boa terça-feira com o Senoso e agora com a Estranhoso, com a Liliana Monteiro. Bom dia.
1: Olá, bom dia. A Procuradoria Europeia decidiu abrir uma averiguação preventiva à adjudicação de obras da Polícia Judiciária na altura em que Luís Neves, ele que agora é Ministro da Administração Interna, era Diretor Nacional. Em causa está a utilização de dinheiros europeus para essas obras. Segundo avançou a CNN Portugal, a averiguação preventiva decorre depois de notícias que dão conta de perto de mais de duas dezenas de contratos que foram feitos entre a Constru Barcelos e a Judiciária. Estas diligências estão em curso, há vários pedidos já de documentação a Portugal, no entanto não podem ser feitas recolhas de informação de forma intrusiva, como por exemplo acesso a contas bancárias ou até mesmo as escutas telefónicas. Mantém-se inalterada a data de arranque das aulas do terceiro ciclo do ensino básico. As aulas vão começar entre 11 e 15 de setembro, ao contrário do secundário. As aulas foram adiadas para o dia 21 por causa dos problemas com os exames nacionais. É, no entanto, uma decisão que não agrada aos diretores escolares. Dizem que há vantagens em adiar o arranque das aulas no terceiro ciclo. 10 anos depois, 5 mil escuteiros reúnem-se no acampamento regional de escutismo, o ACAREC 2026. A montanha da Penha, em Guimarães, serve palco para várias atividades que se vão prolongar até sábado e convidam os jovens a uma jornada, dizem, de audácia, alegria, entrega e partilha.
0: Gosto.
1: Bem lá no alto, bom vai ser.
0: Exatamente.
2: É verdade.
0: É uma boa proposta.
2: É verdade.
0: E lembra-me o teu episódio, Mateus, de Fui Mordido Por...
2: Um abraço a todos os escuteiros.
0: Pô. Um escuteiro Tomé.
2: Sempre alerta.
0: E é o escuteiro Tomerta, sempre alerta, te vai dar o tempo.
2: Hoje podes contar com a possibilidade de chuva fraca no litoral norte e centro até ao início da tarde e diminuição na nebulosidade a partir da tarde também. As máximas são de 27 graus para Braga, Aveiro, Viseu e Coimbra. Porto a chegar aos 24 graus de máxima, Lisboa aos 29, Évora e Faro aos 31.
0: E este vai ser um programa em que vamos ter um bocadinho de tudo. Vamos dar amores a uma artista em específico, vamos falar de fobias, de flirts.
3: Vamos flertar mesmo.
0: Vamos flertar contigo pelo 968-689-229.
2: Não sei se estou preparado.
0: Oh, Mr. Noiro.

0: Ariana Grande com mais música nova na Mega. E é sobre ela que vamos mesmo falar, porque ela anunciou que ia fazer uma pausa na carreira assim que terminasse agora a tour Eternal Sunshine. E até aqui tudo normal, porque é algo muito comum que os artistas claro. Façam, não é? Uma pausa na carreira. Por muito que nós não gostemos e sejamos egoístas e queiramos que continuem a fazer música, agora, o que não é, nem pode vir a ser normal, é a razão que está por trás desta pausa.
1: Isto porque ela tem vindo a ser muito criticada sobre a sua aparência e sobre o seu corpo, desde que fez o filme, que eu agora não me estou a recordar do nome, o filme da bruxa.
2: Sim,
1: ah,
2: sim.
1: Não me estou a lembrar. Wicked, exatamente.
0: Yeah, é isso.
1: Wicked,
2: yeah.
1: Wicked,
2: yeah, yeah.
1: Né?
2: É isso.
1: Eu não sabia, não me estava a lembrar do nome. Ou seja, ela tem vindo a ser muito criticada. Imaginem o impacto que isto tem na vida de alguém, não é? Ao ponto
0: claro.
1: De terminar então uma tour assim mal
2: sim,
1: possa.
2: Sim, querer afastar-se.
1: Exatamente.
0: É. Isto, obviamente, não é novidade para ninguém, mas lembra-nos aquele clichê de que nós nunca sabemos o que alguém está a passar. Portanto, o nosso conselho é que não comentes o corpo de ninguém, porque o corpo dos outros é mesmo isso, é o corpo dos outros. Mesmo que tu aches que estás a fazer bem, a dizer que estás mais elegante, não sabes a relação que a pessoa tem
1: não
0: com
1: sabe,
0: o corpo.
1: Exatamente.
0: E mais vale, olha, dizermos assim, olá, tudo bem, como é que tens andado?
1: Estás a dizer que alguém está gordo, que alguém está magro, que
0: não
1: alguém
0: vale
1: está...
0: a pena.
1: Olha,
0: vale
1: eu estou grávida e muitas vezes é tipo, ai, está quase. Eu não.
0: É isso, tá. Faz-te logo sentir que
1: não me assustes.
0: Tenho grande barriga. Yeah.
1: Exato.
2: Olha, é tanta trend, é a trend da empatia.
0: É trending aqui, trending
1: aí.
0: Aí
1: devia ser mais.
0: E essa
1: usada.
0: Aí, sabes porquê? Se não está no TikTok.
1: Temos que ser nossa lançada.
2: Empatia está pouco, mas o meu algoritmo por acaso está muito bom.
1: Está a entregar coisas tá? boas.
2: Estou com um perfil que me anima tanto, meu.
0: O teu próprio
1: boa.
0: Perfil? Mudaste a foto?
2: Não, estou com um perfil que me aparece agora, que é o Subin. Conhecem?
0: Não. Não.
2: Posso mostrar-vos a seguir?
0: Podes.
1: O Subin é o
2: Subin, subir em vida. Eu vou, okay. Não vou dizer
0: subin
2: mais.
0: Agora subindo então o volume, porque vais ouvir Yuga.

0: Viola. Serei com o suficiente.
1: É mesmo.
0: É aquilo que tu és para nós, mais do que suficiente.
1: Tu és mais do que o Sufi. Tens aí uma trendzinha, não é?
2: Olha, Sufi não, Subindo.
0: Subi.
2: Deixa eu
0: Subindo.
2: No ar.
1: Subindo.
2: Olha, falou-se há bocado de ter mais empatia, boas energias. E eu e o meu grupo estamos viciados num perfil do TikTok, num homem que se chama Subin.
0: Subin, ok.
2: Pesquisa no TikTok, vais encontrar Subin, Subir em Vida. Que é quê? É, uma pessoa da Índia, okay, que está cá em Portugal.
1: Ai, já gostei, querido.
2: E ele, pá, é uma lição que dá a todos, está dos 10 a 0.
0: Ok,
2: tem dois e três trabalhos por dia.
0: Pois.
2: Faz TikToks, é fã do Virgulo. Isto porque eu vou mostrar o meu primeiro TikTok.
3: Minha maltinha, vocês não sabem, hoje é especial dia. Senhor Vírgula seguiu de mim.
0: Oh.
3: Eu tipo, fico muito maluco, tipo, emocional. Tipo, não sei, Senhor Vírgula, como eu adoro a teu música.
2: Senhor Vírgula.
3: Ai, não, esta música nada.
0: Ai, ela é muito, muito querida.
2: E nós é... É Olá, dia, minha pô. Maltinha. Boa tarde. E nós agora
0: Tô
2: no
0: querido.
2: Nosso grupo.
0: Certo.
2: Ontem estava um amigo nosso aí de férias para outro sítio. Boa viagem, maltinha. Confiança em vocês. Olha aqui.
0: Eu
3: minha maltinha. Estou aqui no Paulinho de Santini.
2: Trabalho de Santini também.
3: Às vezes a vida não é fácil, mas difícil significa não nos pode desistir. Se nós desistir, então nossos sonhos nada vai acontecer.
0: Olha,
3: às vezes nossa mente é aqui mais forte do que corpo.
2: Corpo.
3: Então, maltinha, siga, siga.
0: Gosto dele.
1: Olha, gostei.
3: Fala aí, galera, suave da Davi.
0: Está sempre
3: maltinha,
0: feliz.
3: Hoje eu aprendi uma nova frase em português de Brasil. E o meu colega de trabalho ensinou.
2: Que ele aprendeu.
3: Este é muito
2: suave
3: difícil.
2: Na nave.
3: Então, maltinha.
0: Ah, não. Foi suave na nave, não. Também não tinha.
3: Fala aí, galera, suave da Davi.
0: Ah, suave da Davi.
1: Olha, pá, já vou viciar nele, tô...
0: gostei. Olha,
1: querido.
0: É uma boa conta para
2: E nós agora
0: amo.
2: Só dizemos: Olá, minha maltinha. Bom dia, maltinha.
0: Olha,
2: muita força, confiança
0: bom.
2: Em nós.
0: Ele está suave na nave.
2: Não,
0: esquece. No rosto.
2: Isto são só três dias. Ele
0: está
2: sempre numa vibe, numa energia.
0: Olha, gostei mesmo dele. Matheus, obrigada por esta sugestão.
2: Nada, fica
0: finalmente,
2: aqui.
0: Finalmente,
1: sabias, tem uma lição mais tempo.
2: Porque, pá, eu vejo e anima-me.
0: É isso.
2: É uma lição.
0: Nós estávamos a olhar todos para ele.
1: E é uma lição para muitos. Já viste? Trabalha tanto e está sempre com o sorriso.
0: Sempre feliz.
2: É verdade.
0: Eu também fico muito feliz quando ouço o Alex Horan. É ele que chega.
1: Já estás, olha para isso.
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0: Miss e Miles com este Champions League.
1: Champions!
0: 7h30. As nossas câmaras não dão, é isso. Vamos já passar.
1: Epá, estás a brincar.
0: Com estas condições eu não trabalho.
1: Opa, olha,
0: mais.
1: Tenho que fazer aqui uma porcaria de um comunicado.
0: Não faz.
1: É uma porcaria.
0: Ou fazes tu ou faço eu. Ou que então fazemos collab.
1: Nós estamos a dar. Vamos fazer collab. Nós estamos a dar o litro desde ontem. Toma. Epá, é fácil.
0: Oh, Mateus, também é um bocado inapropriado.
2: Olá, estou de volta. Fui ali às câmaras.
1: Não,
2: e
1: é
2: não
1: que isto.
2: Dão.
1: Ontem fizemos aqui momentos
0: só
1: históricos.
0: Tivemos, não, só tivemos dois momentos bons no programa. Os dois que não foram gravados.
1: Agora,
0: o resto, que é mau, está tudo nas redes.
1: Epá, estou passada.
0: Então, se a nossa própria empresa está contra nós.
2: Então,
1: e eu ainda por cima. Eu quero gravar estas coisas. Porque eu depois vou de licença, eu quero ter memórias, que já não me bastou as outras passadas.
0: Mas, vais embora, estás aí de
1: mal. É pá, vou pôr o batom, que já estou irritada.
0: Não estamos a ser filmadas,
1: pois,
0: Joana.
1: É verdade.
0: Tira o batom.
1: Tira o batom. Agora, não dá mesmo, né?
0: Não dá.
1: Estás
0: então
1: a brincar.
0: Então vou guardar este.
1: Oh, meu Deus, estás a filmar e é para nos apanhar.
2: Não é nada.
0: Não
1: tu
0: é?
1: Não brinques comigo, que eu estou com uma faca na mão para comer um kiwi.
0: Então, sendo assim, vamos ao tema mais seca.
1: Pois.
2: Olá, que minha maltinha.
1: Então, o que é que vem primeiro? A pizza? Oh, o ananás.
2: Sim, olha, isso era um tema fraturante.
0: Era.
2: Mas hoje não.
0: Hoje ainda não. Hoje vamos falar de fobias, porque nós encontramos um artigo que parece ser sobre fobias fake, porque eu nunca tinha ouvido
2: fobias
0: falar.
2: Fobias que são falsas.
0: Não
2: falo.
0: Mas não,
2: assim,
0: são bem reais.
2: Sim,
0: esta...
2: mas assim, são bem reais, não sabemos. Queremos saber se alguém desse lado, com uma delas, 968689.
1: Eu esta aqui a primeira, conheço muito boa gente.
0: O Mateus não tem esta.
1: Que sofre da fefofobia.
2: Ai não, eu
0: que
2: é o
0: fobia
2: oposto.
0: De ser tocado.
2: Eu é demasiado, eu sou demasiado
1: touchy.
2: Eu li trocado.
0: Não, disseste bem?
1: Não. Eu li trocado.
0: Ah, em vez
1: e
0: de...
1: É tocado. A fefofobia. Tu como a fefofobia não me toques.
0: Eu por acaso não percebo.
2: Pois é, a fefofobia, a fobia de ser tocado. Eu não conheço ninguém. Se tu conheces alguém,
0: não
2: diz-nos.
0: Conheces. Olha, eu conheço.
2: Eu gosto muito do toque humano.
1: Eu não gosto de me toques sem conhecer. Então.
0: Sabem quem é que eu sei que não gosto? Sem conhecer a pessoa? O Geirinhas. Tenho a certeza.
1: Ah, ele tem um cara da fefofobia.
0: Ele deve odiar ser tocado.
1: Mas o Geirinhas tem ar de todas estas fobias que aqui estão.
0: Acho que ele
1: já
0: fobia?
1: Falou disso.
0: É.
1: Ele é uma fofofobia.
0: Mas ele tem um grande conteúdo agora, que
1: pois
0: é na saúde e na doença.
1: Eu
0: gosto
1: muito.
0: Olha, fobia de ser observado.
1: Ai, escopofobia.
0: Ainda bem que eu pusei os nomes, que isto é o que diverte.
2: Escopofobia.
1: Ai, também não gosto nada de ser observada. Tu já avisaste alguém que estiver a observar aqui nas câmaras.
0: Fobia de ver o tempo a passar. E, ok, tu pensas assim, ok, todos temos medo, mas não, há pessoas que têm medo só dos ponteiros do relógio a passarem.
2: Não
1: claro,
2: podem
1: isso
2: olhar.
1: É cronofobia.
2: Boa, tu sabes, sabes todas, Joana.
1: Por isso é que eu só vejo relógios digitais, que não há ponteiros.
0: Ok.
1: Percebem? Foi daí que nasceu o relógio digital.
0: Olha, e a globofobia? Não é medo da Globo?
1: Não, não é, cara. Eu achava que era.
0: Não é, cara. É fobia de balão, né?
2: Mas não é de fumar balão, é de balões.
0: Sim.
1: Ah, mas isso devia se chamar balonofobia.
0: Balloon.
1: Balloonofobia.
0: É verdade.
1: Dá-me mais. Olha, esta aqui eu tenho.
2: Ah, era no filme.
1: Era o balão do João.
0: Não tenho essa referência.
1: Olha, tenho que falar aqui uma coisa também para o Disney Channel. Que é, estas férias vi muito Disney Channel.
0: Certo.
1: E aquilo do nada vira a boneca e começa a dar tudo em inglês. E Phineas e Ferb em inglês e aquilo é assim, a Candace tem uma voz
2: sem,
1: assustadora.
2: Sem dublagem, cara.
1: Porquê? Sim, cara, sem dublagem. E eu fiquei, porquê que tu... Olha! Tanto que pode, que eu achei que era lá do lado de cima de Ferreira do Zezé. E agora cheguei aqui a Lisboa
0: sim,
1: e tenho
0: a malta conhecida por falar muito inglês. Olha, fobia de espelhos e reflexos.
1: Esta eu percebo. E eu agora estive lá no Ferreira do Zezer, tinha lá um espelho gigante no quarto e vira lá ao contrário, que eu não estou para ir à casa de banho. Com
0: mas aqui é aquele que eu pesquisei.
1: Todo. Mas não está aqui o nome.
0: É de... Joana, não és tu que sabes? Diz-nos qual é?
1: Espelhofobia. Básico! Então, Mateus, foste?
2: Pois é, é reflexofobia ou espelhofobia.
1: Mais, diz lá o que é que
0: esta aqui achei também muito estranha, que é a fobia de qualquer coisa que envolva portas de trás, garagem, ou seja, algo que seja mais escondido, que seja uma porta para um beco. Percebem?
2: Beco
1: porta dos fundos.
0: Deve ser, olha.
1: Olha, eu sempre medo de porta dos fundos.
2: Fobia.
1: É preciso ter cuidado com essas. Eu tenho medo disto também, mas é normal.
2: Olha, e fobia de manequins, que
0: é o Mannequin Challenge.
2: Automa...
1: Por isso é que eu não vou para a Serelles.
2: Automatonofobia.
1: Hã?
0: Automatonofobia.
1: Isso é fobia autónoma. Não é
0: da faculdade, da universidade.
1: Não é aos...
2: Bem, então e fobia da eternidade? A peirofobia. O que é fobia
1: bem,
2: da eternidade?
1: Bem, estou cá com a peirofobia.
0: Se as pessoas têm medo que vivam...
1: Ser eternas.
2: Para sempre. Tu não vais, mano. Aí está-se bem.
0: Não sei. Não, podem acreditar.
1: Por isso é que há muita gente que vai mais cedo.
0: Chegou o homem das câmaras. Vamos ter câmaras a seguir.
1: Aleluia, Senhor. Vamos lá ver.

0: companas? O que é isso? Acompanhas ou acompanhas? Não estou.
1: Ele disse acompanhas.
0: Já nem me acompanhas. É o que ele disse. Estou bem.
1: É espanhol. 7h40 vamos diretamente ao lugar às novas.
0: Sabes o que é espanhol? O videoclipe foi gravado em Espanha.
1: Numa praia em Espanha. Então nós gostávamos de estar a este.
0: Nem me digas nada.
1: Mas não. Olha, no lugar às novas de hoje temos Jennie, que é um nome que tu conheces perfeitamente das Blackpink, mas agora aqui é solo.
2: É verdade, depois do álbum Ruby.
1: O anel de Ruby.
2: É verdade. Giro. No ano passado, ela lança agora esta Less Than a Lover. Fala aqui um pouco sobre as emoções que às vezes não são partilhadas dentro de uma relação, que não sabe bem se é amizade, se é amor.
0: Partilhem.
2: Já se o que o mundo gira sempre à volta
1: destes temas.
0: As emoções são danadas.
1: Falar é fácil, Joana, mas às vezes assumir o que se passa cá dentro pode ser um complicado, interminável.
2: Olha,
1: de emoções.
2: Olha,
0: eu quero
2: é
0: cancelar a Jennie.
2: Ai, diz cancela então. Eu só queria referir uma coisa, só antes tu a
0: cancelar. Quero cancelá-la.
2: Que ela no videoclipe está com umas sabrinas.
0: É isso que eu quero cancelar! É isso mesmo, pá! Chega disto! Sabrinas com lacinhos!
1: Até bem dispõe, não gostas?
0: Ó, Pilar,
1: tens
0: não
1: que ver
0: consigo.
1: No
0: para
1: videoclipe,
0: mim, só
1: ela
0: casco
1: está com
0: de
1: um
0: cavalo
1: pé
0: bonito. Só casco de cavalo, aquela
1: Joana.
0: Que é assim, casco de cavalo, essa pode ir. Agora, esta de lacinho faz lembrar a minha escola primária, onde as meninas andavam.
1: E não foste feliz na tua escola primária?
0: Não!
1: Não!
0: Por acaso aquilo não era primária, era básica.
1: Olha, mas eu gostei.
0: Eu acho,
1: acho que
0: ela via...
1: no pé dela fica bem.
0: Ela colou a moda. Agora tudo igual de Sabrina de Laço. E eu prefiro que andassem com os cascos, aquela espécie que tem um casco de animal.
2: Aqui, olha as minhas, não gostas das minhas, da cor
0: é
2: das
0: minhas. Tu Sabrina nem cortaste as unhas dos pés, tu andas assim na rua. Há bocado arranhaste-me, já não estou a achar piada nenhuma a isto.
2: Sim,
1: no lugar às 9 de hoje na Mega com esta Less Than a Lover. São 7h42.

0: 7h48, acabaste de ouvir o Drake com mais música nova. Estamos contigo até às 10. Pilar Lourenço, Mateus Lourenço, Joana Sequeira. E eu descobri que pequenina, está a tossir.
1: Tem que tossir com muita vagarez.
2: Está muita tosse neste programa.
0: Pois, estou agora a tosse e pode ser o bebê.
1: Pois,
0: não é?
1: Pois, tem que ter cuidado.
0: Não queremos para já. Olha, sabes o que é que faz 20 anos?
1: O que é que faz? Hoje?
0: Não vão saber, portanto vou avançar. É uma música que faz 20 anos e eu acho que o impressionante aqui, como diz o meme, é 20 anos depois darmos conta de que o Timbaland sabe perfeitamente ainda a parte dele. Querem ouvir?
2: Ah, sei, é ele. Já sei o que é que é. Já sei o que é que é.

0: Sim, ele entrega o
1: Where. Se o surfista era o Timbaland.
0: Também eu?
1: O inglês que eu entregava era este.
0: É, é. O N é inglês. O E é universal.
2: Não,
0: é.
2: Tem um toque british aí, está aí. Dá para ver. Ai, estou cansada.
0: Pronto, queria só relembrar este som e gostei deste meme, ri muito.
2: 20 anos, é isso, mas o que é que tu percebes com 20 anos? Eu curti esta música.
0: Right.
2: Olha o que é que eu aguentei até agora. Say it right. Tu say it right, que são 20 anos. Tu estás-te a rir, Mateus? Tem cá uma piadinha. Tem cá uma piadinha.
0: Tem
2: cá
0: uma piadinha há 20 anos teres 3.
2: Mateus, às costas. 20 anos às costas. Há 20 anos eu tinha.
3: Sim, que idade é que tinhas? Então, já não sabes.
2: Ai, que idade tinha? Está parva? Tinha 13.
3: Ah, quase.
0: Tinhas 13, não? Que 13 é que tu tinhas?
3: Tem 33?
2: Então, 13 mais 20, 33. Há 20 anos eu tinha 13.
3: Pilar, parecia daquela dos ídolos.
0: Olha, sabes o que eu ia dizer? Não, tens 43. Se for há 20.
3: Parece aquela. Estou a ser mais à coisa.
0: Mas eu vim para a rádio para fugir da matemática. E
2: 20 anos às costas, meu pequenino. Tinhas 3 anos. Vá, calem-se. Quando o Timbaland estava-me aqui no...
0: Pronto, queres outra música para ti? Já senti Timbaland.
2: Mas eu não
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0: passo, são 2 minutos das 8 da manhã. Bom dia, boa segunda-feira e boas férias, se forem o caso. Na Mega Gastro News com a Liliana Monteiro.
1: Olá, bom dia. Os 27 da União Europeia olham dentro de uma hora para Ceuta, reúnem de urgência para discutir aquilo que aconteceu na última semana, a entrada de milhares de pessoas vindas de Marrocos e que entraram então por este enclave espanhol, colocando grande pressão nesta região. A reunião vai realizar-se por videoconferência, junta também países associados apenas ao espaço Schengen, como a Suíça, a Noruega, a Islândia e também o Liechtenstein. A Procuradoria Europeia está a investigar contratos adjudicados por Luís Neves, quando era diretor da Polícia Judiciária e que envolvem fundos europeus, é o que avança a CNN Portugal. A atual direção da Polícia Judiciária já foi chamada a entregar a documentação e o diretor Carlos Cabreiro terá mesmo já sido ouvido, um procedimento que começou com, através de notícias que falavam de um alegado favorecimento a uma empresa de Barcelos. Esta averiguação preventiva não pode para já pedir informações bancárias nem realizar escutas. Em 3 meses, a Autoridade Marítima Nacional registrou 17 mortos nas praias. Houve mais de 860 salvamentos, tendo 12 destes óbitos sido por afogamento, os restantes foram por doença súbita. Valpaços e Chaves fazem hoje um balanço da área ardida de um incêndio que consumiu o território durante 3 dias. No encontro vai participar o secretário de Estado da Proteção Civil, Rui Rocha. As forças russas atingiram 7 navios de carga no porto ucraniano de Mykolaiv e também no Mar Negro. A informação é da agência Reuters, que cita o Ministério da Defesa russo. Mesmo a fechar, a cafeína atenua perdas de memória e melhora também outras disfunções cognitivas provocadas por inflamações cerebrais, etc, etc. É o que revela um novo estudo da Nova Medical School. Não sei se vocês bebem café, eu não bebo, Mateus. Portanto não sei qual é o meu destino.
2: Pois é, então é para vocês. Tenho que passar a beber, eu também não.
1: Eu também não, vamos os dois.
0: Daqui a bocadinho vamos começar a beber um café. Eu quero fazer parte do vosso primeiro café.
2: Vamos começar.
0: Obrigada, Mateus. Sem cafeína, dá-nos o tempo para hoje.
3: Hoje podes contar com possibilidade de chuva fraca no litoral norte e centro até ao início da tarde e diminuição na nebulosidade a partir da tarde também. As máximas são de 27 graus para Braga, Aveiro, Viseu e Coimbra, Porto a chegar aos 24 graus de máxima, Lisboa aos 29 e Évora e Faro aos 31.
0: Quem é que lançou este álbum? Music, Fashion, Film.
1: Ai, não,
3: Charlie
1: XCX.
0: Boa!
3: Ontem. Ah, olha, não preciso de cafeína, por enquanto. Estou com boa memória.
0: Exato. Pois estás.
3: Atenua.
0: Mas imagina então se bebesses.
3: Era um gênio.
0: Charlie XCX com Wink Wink, que faz parte então do novo álbum.

0: Obrigada por me acompanhar.
1: Oh,
0: obrigada.
1: My Lord!
2: Taylor Swift com esta Opa Light.
1: Opa para cima,
2: Sónia.
1: Opa, filha.
2: Pronto. Beijinho.
3: Acabou.
2: Beijinho.
3: Olha, para cima. Porque...
1: Opa, já estou irritada, desculpem lá. Já estou irritada.
2: Ok, tens a nossa atenção.
1: Antes de irmos para o tema, eu pedi um galão. Olha-me o copo que me trouxeram. Aquilo é um copo de café expresso. Pai, vamos passar com esta rádio. Eu já venho.
3: É um mini galão.
2: É, não temos câmaras, não temos galão.
1: Agora vá, querem falar de flertes, isto vai correr mal.
2: Temos flertes.
3: Temos. Já a seguir, nós vamos estar os três numa simulação de flertes.
1: Vamos lá ver.
3: E a ideia é que na nossa abordagem estejam tópicos que sabemos o que cada um gosta.
1: Ok, fofinho.
3: Ok?
1: Ok,
3: e um flerte, um clima.
2: Vai ser tão estranho.
3: Um clima às 8 da manhã.
2: Mas eu aceito um bom desafio.
1: Também, toda boa. Ai,
2: Léo deixa de 4-5 com esta
1: outro.
2: História.
1: Ai.
2: São 8:11, bom dia.
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0: Shakira e também Burna Boy com este Dai Dai.
1: É mais bye bye.
0: São 8h17 e ao contrário de ontem, que apresentámos aqui uma trend que não soubemos fazer, eu espero que esta nós saibamos minimamente.
2: Vamos conseguir.
0: Achas que sim?
2: Vamos conseguir.
0: Então calma, porque temos que dar contexto a quem está a ouvir. Há uma trend no TikTok em que basicamente tu flertas com alguém, mas já com informações sobre essa pessoa. Tu já sabes o que é que a pessoa gosta e a pessoa sabe o que é que tu gostas.
2: Exato.
0: E a partir daí começa toda uma conversa de flerte. Aqui, ponto de situação, nós, os três, estamos no Blissville Amora, pode ser?
2: Bora.
0: Então calma, deixa só o DJ pôr alguma música, não é?
3: Bora, DJ.
0: Então, olha. Giro.
3: Ei lá, bora então, calma.
0: Pá, não é que se esteja mal aqui, mas no yard estava-se bem melhor.
2: Espera aí, desculpa, tu disseste yard? Eu nunca te vi por lá. Gostas? É que eu vou sempre.
0: Gosto.
2: Pá, por acaso curto o yard. E vou sempre de Uber. Ah. Adoro andar de Uber e digo-te uma coisa: para mim, as pessoas que andam de Uber e que se deslocam diariamente de Uber para todo o lado, melhores pessoas, não é?
3: Ok. Olha, desculpem lá meter-me na vossa conversa, não é? Mas já que vos apanho aqui no Algarve. Esperem lá, está ali a Sónia.
2: Oh, estás bem da
0: para
2: louca.
0: Cima, Sónia.
3: Sónia!
0: Lembra-me
3: algum de vocês vai ao Kanye?
2: Porque eu vou.
3: Vais?
2: Eu vou, mano.
3: Ah, pai, que eu estou maluca com o concerto.
2: Pai, espero que não seja cancelado.
0: Fala-se muito isso.
2: Mas olha, também te digo, se é para ir e estarem lá a não respeitarem grávidas.
3: Ah, pois.
2: Porque o Moedas às vezes faz maluqueiras e eu, tipo, é fora, sou mesmo contra
0: isso. Eu também fico possessa com isso e com prioridades que não são respeitadas no estacionamento também. Na Praia Grande. Isto não acontece na melhor praia do mundo. Porque as pessoas são tão bem educadas.
2: Pá, tu, praia grande. É a melhor praia do mundo, meu. É a minha praia.
0: E a minha.
3: É a praia com pessoas com bom gosto, sabem? Eu e a Praia Grande temos uma grande ligação. É mesmo a melhor? É mesmo aquela questão dos parquímetros também, deixa assim um bocado em baixo, mas como é a Praia Grande,
2: pois, os parquímetros.
0: Mas a mim já não me lixam agora, porque eu vou de moto na minha PCX. Não pago.
3: Estás a brincar? Estás PCX?
0: Yeah.
2: Olha, o que não se paga, mas não me importava de pagar o que fosse preciso, era a rádio. Amo rádio. Rádio. E acho que as mulheres que fazem a rádio passam diferentes, sei lá, não sei. Especialmente mulheres que gostem de Shawn Mendes.
0: Por acaso, sai. Olha, eu é um bom homem que mesmo com 40 graus mantém o casaco, eu acho sexy.
3: Especialmente se for da Gap.
0: Ai, não há
3: Adoro
0: Gap.
3: Adoro um bom casaco. E um homem que sabe fazer sotaques também, fico louca. Ou então mesmo que imite, seja incrível nas imitações. Adoro ter na mesma pessoa um bom chunga, um bom beto, um bom escoteiro.
2: Pá, esquece, eu não sei o que é que está aqui a passar, mas.
0: Nem eu, isto
2: é que eu gosto de mulheres que ponham assim o dedo na boca quando estão envergonhadas, ou de mulheres que cozinham bem. E fala italiano, faz uma massa italiana e fala italiano.
3: Tu
2: ou faz uma quiche. Ou diz que faz uma entrada de salmão.
0: Olha, eu se não passasse a vida a ver Sopranos, cozinhava muito mais também e até falava italiano.
3: Eu sou mesmo igual ao DiCaprio. Não, mentira, não sou igual. Eu sou fã do DiCaprio.
2: Não, mas estás a ficar igual, porque eu estou a ficar mesmo apaixonado. Eu sou quase tão apaixonado como por bolo de bolacha. Porque eu sou mesmo fã. Eu bolo de bolacha. Esquece.
3: É bolo de bolacha. É bom.
2: Eu já nem estou a conseguir falar português.
3: Tu costumas fazer bolo de bolacha?
2: Não, eu não sei, mas quando fazem, quando vou à casa de pessoas que fazem.
0: Já sabes que é sinal.
2: Mulheres que fazem bolo de bolacha, esquece.
0: Olha, eu no outro dia enviei um áudio sobre isto, sobre bolo de bolacha. O áudio tinha 8 minutos.
3: Tá.
0: E eu acho que é preciso mandar mais áudios assim longos, com pormenores. Concordo. Sobre qualquer coisa.
2: Tanto.
3: Ah, tu gostas de mandar áudios. É que para mim, quanto maior for o áudio, melhor. Se desse para comprar áudios na Vinted, esquece. Eu estava cheia deles. Estou maluca pela aplicação. Aliás, está aqui aberta.
0: Mas eu nem é tanto, não sei se concordam. Para mim é mais o prazer que dá a negociar. Não é tanto ter, é o prazer da conquista.
3: Ah, da conquista.
2: Bem, eu estou aqui tão... eu estou chocado com o facto de vos ter conhecido. Eu tenho até de vos agradecer por estar aqui com vocês e dizer... Obrigado. E isso faz lembrar aquela trend que ainda não vi nenhuma rapariga feia a fazer.
3: Ah.
2: Ainda por cima, assim, quando fazem duas amigas de longa data juntas a trend de férias na comporta.
0: Ai. Mas eu vi mais uma pessoa a fazer, vi o Vini a fazer essa trend. E há quem diga que ele está mais giro com a harmonização facial. Mas a minha proposta é...
3: Está mais giro,
0: mas é mentira.
3: Ele é mentira.
2: Agora sim, vamos casar.
0: Vamos casar, isto foi bom ou não?
2: Foi. Pá, eu acho que nós fomos a todo lado, cada um.
1: Fomos.
0: Falta alguma coisa?
1: E é giro, porque assim, o meu também tinha bolo de bolacha, o iarde.
0: O que é que tu tinhas aí mais para nós? Contas a seguir?
2: Eu tinha... Já contas a seguir.
0: Contas a seguir. Olha, mas eu gostei de flertar convosco.
2: Eu também gostei.
0: Foi muito
2: com
0: natural.
2: Com a Nelly Furtado de fundo.
0: E vamos voltar a ouvir a Nelly Furtado para ver se flertamos melhor já a seguir.
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0: Sou grande no amor, Chico da Tina. Que faz todo sentido para este tema. Falamos de flertes. Eu amo mulheres, eu amo mulheres. Sem mulheres eu não durmo.
1: Eu amo mulheres, eu amo mulheres.
0: Não. Opa, estas imagens não vão ser usadas.
2: Foi mais o medo de uma cara que ela para mim nunca viu.
1: Ela treinou.
2: Sim, eu durmo sempre sem mulheres.
0: Tive medo desta. Não sei se dormes
1: com 100 mulheres.
2: Mas
1: 100
2: gosto
1: mesmo.
2: Muito de vocês as duas.
0: Boa. E, portanto, e criámos aqui uma relação mais próxima, porque nós estivemos a fazer a trend do TikTok em que basicamente flertamos, já com informações que temos um sobre o outro.
1: A nossa intimidade, na verdade.
2: Exatamente.
0: E tu tinhas aí mais tópicos,
2: exatamente,
0: certo?
2: Eu quero só contar o que tinha trazido para vocês. Portanto, para a Joana tinha cães, adoro. Se eu tivesse um cão, chamava Jack. E depois
0: boa.
2: Metia lencinhos. Dia perfeito para mim. Almoçar uma massa italiana ou uma quiche. Ir assim para o Jardim da Estrela, por Lisboa. Estradas cheias de buracos, criticam moedas.
1: Claro.
0: Como é que não lembrei disso?
2: E uma coisa que eu gosto é só ter sites de roupa assim abertos.
0: Sim, só mesmo.
2: Só estar assim aberto.
1: É existir,
2: Pilar, Ronaldo.
1: Claro.
2: Virgínia, Justin Bieber, Shawn Mendes.
0: Ah, tu assias-me à Virgínia ou a Justin?
2: Boa.
0: A Justin foi de Coachella.
2: E Virgínia
0: é mais. Pronto.
2: Mas eu adoro, não sei o quê, a dinâmica assim, a dinâmica assim.
0: Ok, percebo.
2: Crianças. Outfits de crianças e depois jantares fora por razão nenhuma aparente. Bitox, pregos.
1: Nas manhãs não janta tantas vezes fora.
2: Sim.
0: Pois é.
2: Tinha isto.
0: Mas gostei. Muito bem
2: este
0: menino do Yard.
1: E o atum, o empadão, essas coisas todas também, que ela também tanto gosta.
0: O atum,
1: laranja azedo. Eu tinha isso para
0: não
1: vocês.
0: É azedo, é
2: olha, isso não sabia.
1: Eu adoro. Ela quanto mais azedo, melhor.
2: Gostas de sumos amargos?
0: Não é azedo.
1: Para ficar com hábitos.
0: Não é, ela está a inventar. Eu gosto de sumos
1: naturais. É doente. Ela outra vez bebeu. Estás-te a rir? Pois.
0: Até a música parou.
1: Bebeu, fomos às unhas. Ela foi às unhas e nós íamos o quê? À praia a seguir?
0: Sim.
1: Nem sei,
0: mas
1: nem
0: isso não importa. Estás a ficar
1: pá,
0: no teu.
1: Bebeu não sei quantos sumos.
0: Bebi dois.
1: Durante este dia. Ou durante as férias. Bebeu bem sumo. Estás a beber sumo.
0: Se houver um sumo de laranja natural ou.
1: Está sempre.
0: De ananás, com melancia, com.
1: Imagina, estás a almoçar e a preocupação dela. Há sumo de. Há sumo natural.
0: Eu gosto muito, é verdade. E tenho que sempre em casa. Eu vou sempre ao continente encher do natural, aquelas das laranjas.
1: Pois,
2: uau,
1: as aedas.
2: Mas são bué da
0: bons. Eu amo.
2: Não, mas são bons.
0: Mas são caros, mas eu amo.
2: Não são nada. São é carotes, pá.
0: São.
1: E eu é a laranja do Algarve é menos azeda.
0: Opa, então vai para o Algarve.
2: Olha, é um luxo para ti. É um luxo para ti levares o sumo de laranja.
1: Pois é.
2: Assim.
1: Pois é mesmo.
0: No meu frigorífico
1: olha, minha menina. Olha, um espremedor não compras tu?
0: Dá muito trabalho.
1: Olha.
0: Espremer, cortar a laranja, o cheiro que fica nas mãos.
1: Se eu te der um espremedor daqueles automáticos. Tiras de leite.
2: Olha, já a seguir, vamos continuar a falar de flertes.
1: Não sei se vamos, Matheus, vamos ver.
2: Vamos
1: vou ainda
2: ver.
1: Decidir.
2: A ver, vamos, como diz
1: assim.
2: O Blind Man. Sabias? Como diz a minha avó. A ver, vamos, como diz
0: a
2: o
0: ver,
2: Sam.
0: Vamos. Muito bem, BTS. Muito baixo,
1: diz a minha
0: eu achava
1: avó.
0: Que era uma.
1: Que era
0: o Blind Man. Também eu. BTS.
2: O quê?
0: Com mais.

0: Madge!
1: Oh, Mateus, oh, Mateus, upa, upa, Mateus. Esta é para ti, tu não nos dás aquilo que nós queremos.
0: A tua reação.
2: O que é que tu queres?
1: Isto é uma... Olha, eu tive que falar com esta música no campeonato.
2: Confortei-me dançar aqui neste estúdio enquanto isto esteve a dar.
0: Tu és liar,
1: such a liar.
2: Such a liar.
1: You have to cortate your unhas dos pés, porque tu dançaste assim. Quem não sabe, o Mateus dança assim um bocado o género de capoeira.
0: Tu és a única que está de pé de fora.
2: Não é género de capoeira. Ontem já disse que eu ando a aprender capoeira. Não é género, é capoeira.
1: Tu estás mesmo aí. És irreverente.
0: Meu maior sonho era ver-te na capoeira.
2: Também já te disse onde é que ires, é ires à Rixoa.
1: Onde é que é ires?
0: Eu não sei onde é que é a Rixoa, Mateus.
1: Onde é que é a Rixoa? Isso é em Sintra.
2: Não é? Eu tenho aulas de capoeira na Rixoa.
0: Eu vou descobrir.
1: Diz lá onde é que é, em Sintra, a Rixoa.
0: Também é tudo em Sintra.
1: É tudo em Sintra.
2: Melhor capoeira em Sintra.
1: O nosso carro não aguenta até
2: dizer, mesmo os brasileiros dizem que a capoeira, capoeira boa é na Rixoa.
0: Mas
1: não sei como
0: é o
2: assim?
0: Nome que
2: estava.
0: Quem diz isso?
1: Ninguém, Joana.
2: Opa, Joana, madre
1: mia. É que a poeira é no Brasil.
2: Também não me dás o que eu quero, que é atenção.
1: Eu não estou a apanhar, eu não abro os grupos, eu não sei se é uma private ou não.
2: Vá, vamos a flirt.
0: A Ruth já está passada connosco.
2: Olha, lembram-se do
0: flirt
2: do
0: Brasil. Então vou passar contigo. Primeiro. Ela disse: eu vivo na Rixoa, onde é que fica a capoeira?
2: Quem?
0: Mas isto é mesmo
2: Ruth?
0: Real.
1: Ela vive na Rixoa.
2: Olha,
1: na Rixoa. As pessoas vivem na Rixoa, têm muitos rins.
2: Pronto, Joana. Às vezes também, imagina.
0: Olha, dá bom rim,
2: é isto que também queres. É isto que também queres.
1: Leave-me alone.
2: Se queres ir por esse caminho.
0: Enfim, temos aqui a Ruth.
3: Não é
0: que
3: esta trend de estar a elogiar o colega de trabalho até ao ADN.
0: Isto vai criar zoom.
3: Pode ser mal interpretado, não é? Pronto, né? É demais.
2: É demais.
3: Mas dá para andar em casamento. Né? Porque outra pessoa começa a achar. Ele está a elogiar assim, é uma trend, mas é muito.
1: É muito pesado. Imagina o Matheus achar que nós estávamos mesmo a tentar conquistá-lo.
2: Não, imagina.
1: E já andarem com bots. Olha a outra grávida a fazer só colega de trabalho. Olha que vergonha.
2: Quando souberem que isto é uma relação a três,
1: ui,
2: a casa vai abaixo.
0: A quatro, porque já vamos ter um bebê.
1: Pois
2: então é
1: fruto
2: do nosso amor. Fruto do nosso amor, exatamente.
0: Olha, temos aqui pessoas a manifestarem-se. Sobre Rinchoa.
1: É Rinchoa?
2: Vamos, malta da Rinchoa. Let's go, ganda
1: Rinchoa.
2: Big up Rinchoa, o Aguano Rinchoa.
1: Alexandre também está sempre em todo lado.
0: Não é essa Alexandra, há mais Alexandras. E depois temos aqui alguém só a comentar. A Ruth nos áudios tem sempre o pisca ligado.
1: Está sempre com o pisca.
0: Isto parece-me um flerte.
1: Ui, ui, ui.
0: Ó, Sara.
1: Se meterem o mesmo pisca, vão as duas para a direita ou para a esquerda. Isto nunca se... Pronto, eu digo-te uma coisa. Isto está de mal a pior. Foi-se o microfone do Mateus.
0: E não, tá
1: as câmaras já estão como estão.
0: Agora
2: começa a falar da Rinchoa e da capoeira, corta-me o pio. Porque as pessoas, se as pessoas soubessem o que é que há na Rinchoa, como diz
0: mas
2: o outro.
0: Mas conta-me lá, agora quero conhecer a Rinchoa.
1: Ah pá, até vou aqui ao Google.
2: Tu sabes que a primeira arma nuclear.
1: Ah pá,
0: uau, que apelativo.
1: É, e a barata resistiu.
2: Olha, para já é assim. A CIA tem uma base na Rinchoa.
0: Okay.
2: A primeira escola de capoeira do mundo é na Rinchoa.
1: Olha, a Rinchoa tem amendoeiras. Estão aqui
2: tem as melhores amendoeiras.
0: Ok, até agora tudo.
1: Mas olha, isto parece linda a velha também. Ali na minha zona, isto é parecido.
2: Pronto, então agora isto vai ser um momento raro a ver a Rinchoa.
1: Rinchoa é uma localidade portuguesa da freguesia de Rio de Moro, no município de Sintra.
2: Olha, entretanto, enquanto elas vêm aqui Rinchoa, só eu e tu que estás no carro, lembra-te duas coisas. Nunca te esqueças do teu valor.
0: E bebe água.
1: Olha, e vai à casa museu.
2: Olha.
0: E à casa de banho, se vês muita água.
1: Também.
2: Sempre. Então e na casa de banho, museu. Olha para o espelho, olha-te nos olhos e lembra-te do teu valor. Tu és uma pessoa.
1: Mateus, estás a fugir do tema, já me estás a irritar.
0: Não, isto
1: um
0: é um flerte, ele está a flertar com o ouvinte. Isto é estranho.
2: Isto é importante a uma terça-feira para o resto da semana correr bem.
0: Claro que sim.
2: Ok? Força,
1: só
2: bom
1: isso.
2: Dia, minha maletinha.
1: Pinky up!

0: Você precisa de mim.
1: Ela. Talvez você precise de mim.
2: Uma nova interpretação.
0: Mas depois, mas o problema é que há interpretações dessas.
2: Atitude.
3: É uma atitude que eu fico chocada.
2: Olha, a partir das 9 vamos melhorar a nossa atitude não e vamos melhorar o nosso. Pronto, eu e o Mateus vamos, a Joana não.
0: Não vamos!
2: Porque ela é uma mãe revoltada.
0: Eu vou fazer questão. De, eu estou a ver aqui ecografias da minha cria.
2: A Joana está.
0: Estou a organizar documentos.
2: As pernas noutra cadeira, está na praia.
0: Isto hoje em dia já se pode tudo.
2: Claro que sim.
0: Nesse, olha, o nosso diretor está de férias. Que é que e nós também. O que é que ele vem aqui? Vem aqui. Não chega aqui, que ele não está cá.
1: Não chega aqui.
0: Ele não chega aqui. Bem, o que é que eu quero dizer?
2: A partir das 9 vamos continuar com este tema.
1: Sim.
0: Portanto, continua a mandar a tua mensagem. Falamos de flerte. De
1: temos
0: com...
1: tanto para falar, lembra-se
0: não, estar
1: do
0: com
1: Mercadona.
0: Colegas de trabalho, lembra-se... queremos saber se andaste envolvido com.
1: Ai,
0: conta-nos
1: agora...
0: lá! Isto agora se andaste foi... a melhor franga!
1: Isto agora foi barulho de pai na casa de banho!
0: Bem, o pai está com catarro!
2: Bem, descambou a chegar!
1: A gente já vem!
0: Sim. Beijinho, 9, 6, 8, 9, amor! Não saias daí!
2: Já tens! Ai, ai!
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0: Bom dia, agora que são 9:02, estás com o Senus até às 10 e já sabes que ficas informado das Tranhos agora com a Liliana Monteiro.
1: Olá, bom dia. Com Espanha a pedir mais solidariedade, os 27 reúnem-se precisamente a esta hora. Vão discutir a crise migratória de Ceuta, que levou milhares a abandonarem Marrocos e a fazerem-se às águas do Mediterrâneo. Uma conversa de emergência entre ministros da Administração Interna. Como evitar o que aconteceu, que medidas junto das fronteiras e o que deve mudar nos centros de retorno são algumas das questões que vão estar em cima da mesa. Além destes 27, participam países que integram também o Estado do o Espaço Schengen. São eles a Suíça, a Noruega, a Islândia e também o Liechtenstein. Vão estar também presentes elementos da Europol, da Frontex e da Agência da União Europeia para o Asilo. 135 milhões de euros foi quanto o Serviço Nacional de Saúde gastou o ano passado em exames de radiologia no setor convencionado, um setor que não existe em mais de 150 concelhos do país. Os dados acabam de ser divulgados pela entidade reguladora da saúde. 5 mil escuteiros reúnem-se até sábado naquele que é o maior acampamento regional de escutismo de Braga, o ACAREC 2026. A Montanha da Penha em Guimarães serve de palco para a atividade e convida os jovens a uma jornada de audácia e também de muita partilha. Na Rússia, 5 mortos, 6 feridos, na sequência de um ataque com drones na região de Moscou. A informação está a ser avançada pela Reuters, que cita um governador local.
0: Obrigada, Liliana. Tens mais Tranhos à tarde no Drive-In. Mateus, meus escuteiros.
2: Pilar, minha escuteira.
0: Escute. Diz aí como é que está o tempo.
2: Estou escuto. E hoje podes contar com possibilidade de chuva fraca no litoral norte e centro.
0: Olha, não tratas assim a chuva, que ela não é fraca.
2: Até ao início da tarde e diminuição na nebulosidade a partir da tarde também. Ai, a nebulosidade.
0: A nebulosidade.
2: As máximas são de 27 graus para Braga, Aveiro, Viseu e Coimbra, 24 para o Porto, 29 para Lisboa e Évora e Faro, a chegar aos quantos? 31 graus de máxima.
0: Amo-vos.
2: Apetece.
0: Amo-vos.
2: Não me apetece dizer.
0: Está bem, mas eu quero dizer, amo-vos.
2: Vos amo.

0: Second Voice, às 9h11. Bom dia. Boa. Hoje é quê?
1: Terça.
2: Hoje é que eu nem sei o dia
1: hoje
2: da
1: é
2: semana,
1: que é, né?
2: Oh, maninho.
1: Caraca,
0: como se eu tivesse de férias
1: para
0: não saber.
1: Né?
0: É que quem está de férias é um bocadinho assim, pois nem é. Sabes bem.
2: Ou às vezes pode ser esse o teu flirt. Ou, que dia é hoje?
0: Que dia é hoje? Só para saber em que dia me apaixonei por ti.
2: Isto porque
1: e a hora?
2: Falamos
0: que
2: em flirt, já nos flertámos. E agora?
1: Já nos flertámos de falar. E agora o quê? Vamos continuar.
0: Olha, a Ruth disse só que...
2: Pronto, Joana, boa.
0: Então a Ruth não disse nada, afinal.
1: Não, disse, a Ruth disse, estava com as...
2: Disse, a Ruth disse e vais...
1: Com as bochechas. É das bochechas, Joana.
0: A doer tanto, chorar a rir. Ai, a sério, para que é que eu me maquilho? Já, tudo.
2: Oh, Ruth.
1: Está-se a rir de nós.
2: Mas eu também digo uma coisa. Acho adoro. Muito bem que te maquilhes, mas tu sem maquilhagem...
1: És mais linda sem make-up.
2: Sem referências. Make-up.
1: Já dizia o Agir. O Agir.
0: O Bernardo
1: Agir.
2: Olhem, redes sociais e flirts.
0: Ui.
2: É todo o mundo.
0: Então não é?
2: É todo o mundo, há muita oportunidade, mas às vezes as oportunidades. Às vezes o mar de oportunidades é mal surfado.
0: É mesmo, é muito mal surfado.
1: Olha, eu tenho que contar uma história, não sei se posso agora ou querem a seguir.
2: Oh, meu amor, quando tu quiseres.
0: Tu é que sabes.
1: Acontece que eu uma vez fui almoçar com uns amigos e estava a almoçar. E de repente, Mateus e Pilar.
0: Ah, sim.
1: Eu conta-me. Olho para o chão, para o meu lado.
0: Certo.
1: E estão os dois a esfregar os pés um no outro.
0: Não.
1: Eu não sabia que eles estavam juntos.
0: E estavam.
1: Isto foi um flerte.
0: Não pode ter sido, sei
1: lá. Não! Aquilo andava ali caso. E eu, a achar que estava a almoçar com amigos. E de repente.
0: Não, estou-me a pôr nessa situação e é desconfortável.
2: Já coloridos.
1: Eram coloridões há anos.
2: Há anos?
1: Ei. A esfregarem os pés um no outro. E eu ali, olha, vi aquilo, senti-me
0: isso é
1: mais
0: estranho.
1: Mas já não disse nada logo, não é?
0: Claro. Fizeste bem. Eu também fiz o mesmo que tu.
1: Mas já estão a roçar pés um no outro. E eu ali sozinha, eu senti-me mais. Imagina que vocês irem almoçar com os vossos amigos a esfregar pés
0: mas
1: um no outro.
0: Mas não achas que. Estou a pôr-me na tua situação e na de outras pessoas. Eu odeio pés. Mas não achas que foi um bocadinho também para te poupar esse desconforto? Porque tu à partida não ias ver.
1: Não ia ver.
0: Eles à partida não ias.
1: Eu vejo tudo. Pés ali entrelaçados.
2: Não vês nada, já era antes. Estamos
1: no almoço,
2: não vês nada, mano.
1: Pés a esfregarem-se, um almoço tardio. Já estava eu ali e tal. Olha, estão-se a esfregar um no outro. Isto acho que é um flerte nojento.
0: Eu também, não concordo nada com isso.
1: Nojento.

0: E PES, longe daqui. PES, só FIFA. Nem FIFA agora, que anda aí também em polémica, já viram? Nem falemos disso.
1: Viram ontem no telejornal.
0: Já viste?
1: Zé. Zé.
0: A Pilar.
1: Bem, mas agora é o flerte da FIFA e a FIFA do flerte. Joana, obrigado pela tua história. Eu acho
0: obrigada.
1: Que a tua história impactou.
0: Mas sentes menos traumatizada agora?
2: Pai, tu vai
0: soltaste.
1: Agora já estás.
0: Finalmente, o que é. Epá, só uma coisa.
1: Ok, mais uma, sim.
0: Vou ligar à pessoa em questão.
1: Ok, boa.
0: Vamos pela linha.
3: Eu acho que essa pessoa se quer passar.
1: Já a seguir, vamos ver esses exemplos nas redes, o que é que tu podes ou não deves fazer.
0: Nas redes.
1: E a Pilar então é perita em redes sociais.
0: Que estás a apertar o nariz? Estás sempre a apertar o nariz, Pilar?
1: Ela, coitada, passa
3: não,
1: por
3: Deus.
1: Ela, coitada,
0: Pilar,
1: passa por
0: olha,
1: muito.
0: Por acaso, tenho aqui uma coisa para dizer, que é, larga a miúda. Já chega.
2: Não.
0: Tu estás constantemente assim.
2: Não, mas às vezes
0: a receber mensagens.
1: Os ouvintes também.
0: Assediada mesmo nas redes. Larguem a menina. Houve um que mandou ame-te. Está tudo bem, ok? Amo-a. Amam-a.
3: O ame-te até
1: foi tranquilo. Essa até foi tranquilo, tranquilo.
0: Tranquilo, tranquilo. Não, que é assim. Então, isto é. Não, agora Joana, amas qualquer pessoa
2: Joana,
0: assim.
2: Joana, tu, a partir deste momento, para mim és a Anitta, porque tens várias querras.
0: Eu tenho querras?
1: De todas as mesmo. Eu já sabia que tu ias dizer essa.
2: Já sabia.
0: Ai, que também, que eu adorei. Também essa bruxa
2: da
1: enquanto a Anitta fala.
0: Olha, e mais vale,
1: beijinho para o Ruben Dias.

0: Descendentes com Carolina.
1: Carolina, se por acaso queres flertar com uma delas.
0: É mandares esta música.
1: É mandar esta
0: ou
1: música.
0: Ou então a outra que a Joana cantou aqui em off.
1: Não, digo-te já.
2: Qual é que eu mandei?
0: Oh, I.
2: Sou menina, me leva. Oh, I, oh, I.
1: Mas digo-te já. À partida. Não, mandando isto, falando agora a sério, antes que nos digam, ah, mega, mandei e não correu bem.
2: Olha.
1: Não mandes nada disto.
2: Olha, limpa as minhas mãos sobre este assunto.
0: Eu também.
2: Tu mandas o que tu quiseres.
0: Ser criativo.
2: Não, manda a linda sem
0: make-up.
2: Eu
0: agora aprendi aqui uma.
1: Sim.
0: Que vou passar a usar em conjunto.
1: Ok.
0: Com quem.
1: Isto porque estamos a falar em flertes, sim.
0: Que é assim. Ai, não quero dizer.
1: Não queres? Então diz-me o que eu digo.
2: Tu queres as decimal, não é?
1: Hã?
2: É que ele disse, é das casas decimais.
1: Ah, pronto, estamos aqui em off a falar sobre idades e flertes e etc.
2: Isso é o Pilar, tem.
1: Eu
2: estava
1: a dizer,
2: pessoas.
1: Isso é uma pessoa que já não está na minha casa decimal.
0: Adoro.
1: E a Pilar até ficou chocada, porque já, ou seja, porque a pessoa em questão tinha 30 e tal anos já.
0: Não, no meu caso, é o contrário,
2: tinha 20 e 30.
1: Não, mas eu estava a dizer eu, essa pessoa não está.
2: Mas então,
1: eu quero
0: deixar...
1: falar
0: não,
1: comigo.
0: É que tu... Não, eu estou a falar contigo, mas eu no ar defendo tanto que eu achei que não se podia para ir.
2: Estás sempre a defender.
1: Que... Nós não estávamos
2: é
1: a falar
2: coisa.
1: De nada.
2: Ela assim não vai crescer, ela assim não vai aprender com os erros. Sempre a defender.
1: Nós estávamos a falar, nós não estávamos a falar de nada. Estávamos
2: mas
1: a
2: agora
1: falar...
2: vamos falar e é de muito. E é de muito. Agora vamos falar e é de muito. Que eu estou já a avisar.
1: Vamos
2: novamente.
1: Falar e é do Edmundo.
2: Virar aqui para o Edmundo da Pilar.
1: Boa, vemos virar.
2: Que é assim. Mas se tu. Tens uma casa decimal diferente
1: da Pilar.
0: Não, isso não tem mal.
2: Tem.
0: Não.
2: 29 aceito. Para baixo disso não aceito.
0: E para cima?
2: Para cima só mais 5 anos.
1: Vai até aos 45.
2: Para baixo só mais 2.
1: Não.
2: Ah, mais 10!
1: Até aos 45.
2: Mais 10!
1: Até aos 45 estamos a aceitar currículos.
2: Não estamos, não.
0: Ai, vocês é que aceitam.
2: Não, estamos até aos 40.
0: Boa, boa.
1: No LinkedIn. Olha, vou dizer aqui uma coisa.
2: Pois, o LinkedIn também é
1: o LinkedIn! Ah, pois é, agora que me animaram!
2: Estás a ver? Vocês andam enrolados com colegas
1: o
2: de trabalho.
1: LinkedIn.
2: Eu? LinkedIn.
1: Mas quem é que anda enrolado
2: trabalho?
1: Com quem? Enrolado é só salsicha com a couve lombarda, que eu conheço do meu
0: agora
1: mundo.
0: Agora comia lombares também.
1: Eu também,
2: olha,
1: por acaso adoro.
2: Disso,
1: assim com um arrozinho de tomate, era bom ou não era? Ai, caraças, agora já marchava.
2: Ah.
1: Noutros tópicos, o LinkedIn...
0: Mas vai ser a seguir esses tópicos.
1: O LinkedIn, meus amigos, o LinkedIn é o novo Instagram, como diz a minha avó.
2: Ah,
1: adoro. Já há muito flerte que se faz pelo LinkedIn, porque é parabéns pela tua conquista, parabéns pelo alpista, dás por ti.
0: E estás na pista.
1: Estás na pista.
2: Quem tentou engatar?
0: Não, nem a mim, Joana. Isto
2: não,
0: deve ser.
2: Estás sempre a receber notificações do LinkedIn, tu.
0: Mas aí
1: é um
0: porque...
1: pedido de conexão, mas a conexão é outra. É o pedido de conexão, é o visitou o perfil mais que uma vez.
0: Muita propriedade.
2: Eles querem conectar
1: eu sei, contam-me histórias, amor.
0: Tu és um sonsinho que é, eu vou ao LinkedIn que sou muito profissional.
1: Poxa.
0: Realmente está estranho, tu não tens trabalho. Andas à procura do quê?
2: Do
1: quê? De mostrar o meu trabalho.
2: Queres sair da Mega? É isso? Por isso é que andas no LinkedIn? Dá-lhe aí no botão.
1: Olha, 968-689-229. Isto é um homem contra duas mulheres, ajudem. Eu estou a pedir uma ajuda de socorro. Pilar, não metas a música, eu vou só dizer uma coisa.
2: Sim, é que ela tem o poder ali.
1: O LinkedIn, eu quero dar-me a conhecer
2: da hora.
1: Enquanto profissional a mais pessoas, mas eu a seguir vou falar disto, porque mais de três visitas ao perfil no LinkedIn
0: é
1: de alguém, meu amigo, avança.
0: É interesse.
1: Meu amigo, avança.
0: Eu já te vou ajudar.
1: O Instagram, a gente já te ajuda.
0: Já te ajudamos. A chegar tens a Kellani com Fold.
2: Estás mesmo?
1: Fold, estás.
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0: prodígio com esta 4 de Fevereiro. Mas não é, hoje é 4 de Agosto.
1: Oh my God! What a beautiful date! You know!
2: Agora só daqui a um mês é que
1: so beautiful.
0: Pois é. E quis o destino
2: eu
0: que fosse hoje.
2: Adoro. Este momento ficará para sempre marcado nos anais da história.
0: Nos
1: anais? Anais? Entendi nada. No início não entendi nada, agora entendi menos. Anais? Você é louco, né, cara? Você é louco.
2: Mas vocês não conhecem esta expressão?
1: Não.
2: Oh, desculpa lá. Eu até achei que era tipo. Mas...
1: Olha, esse desculpa lá foi mesmo da tua personagem dos
2: anais...
1: do Beto.
2: Não, os anais da história. Ou seja, ficará para sempre nos. Olha aqui.
0: Só conheço o filme Senhora dos Anais.
2: Os anais na história são registros cronológicos de eventos ano a ano. Um método de antigo crónica.
0: Anuais, não é anais.
1: Claro, anuais. Ou então se isto é anais, eu estou super desiludida contigo, Pilar. Tu és minha da língua portuguesa.
2: Escola dos anais. Percebes?
1: Então isso é espanhol.
2: Epá, vem do latim, é, anales de anos, é ano.
0: Anuais.
1: Ó, meu irmão, latim ficou lá. Se vem de ano, é anual.
2: Mas esta expressão, fogo, alguém que me ajude.
1: A tua mãe está a ouvir isto. Elizabeth!
0: Ela deve estar a rir primeiro.
1: Eu quero saber, que é assim, anais.
2: Sim.
1: Ai, eu todos os anais, faço anos.
2: Não.
0: Não é isso.
2: Não é isso.
0: É ficar na história dos
2: ficou
0: anais.
2: Ficou marcado
0: ou seja,
2: nos anais fica... da história.
0: Mas eu vou-te dizer
1: eu vou ficar nos anais da Mega?
2: Pode-se dizer que sim.
0: Na buraca.
1: Isso é estranho. Na buraca? Eu vou ficar nos anais da buraca? Isso é mesmo estranho.
0: Olha, vou-te já dizer que eu não quero ficar.
1: Nem eu, se é para anais, não.
2: Estou a cuspir.
1: Tu já avisas. Isso porque... Bem. Bom.
0: Olha, temos aqui a Guida. E agora estragámos este momento à Guida.
1: Filha da Guida.
0: Agora estragámos. Como é que eu vou fazer
1: ai,
0: isto?
1: Ai, desculpa, Guida, não. Então, minha querida, ou mete lá.
0: Pois, só que agora no mesmo momento.
1: Agora, agora vamos cortar, vamos de início.
3: Olá, Olá. Mega. Bom dia,
0: Guida.
3: Hoje é um dia muito especial porque faz 24 anos e 9 meses que eu fui mãe. A Bia hoje está de parabéns. Um beijinho grande para ela.
1: Parabéns.
3: Beijinhos, filha. Amo-te muito.
1: Parabéns, Bia.
0: Oh, isto é muito querido.
1: Bia, não é?
0: É Bia. Acho eu. Deixa
1: 24
0: ver.
1: Anos
0: não nos
1: e 9 meses.
0: O nome dela.
3: Hoje está de parabéns. Um beijinho grande para ela. Beijinhos, filha. Amo-te muito.
1: Mas é, Bia. Não era um bocadinho antes. Mas pronto.
0: Bia, muitos parabéns.
1: Parabéns,
0: e parabéns
1: querida.
0: À tua mãe também.
1: Mas
0: muito
1: já viste,
0: querida.
1: Faz as contas mesmo. 24 anos e 9 meses.
0: Tu vais ser assim.
1: Mas supostamente as mulheres.
0: As mães são assim.
1: Não parem aos 10. É que há quem diga que as mulheres parem aos 10, não aos 9.
2: Parem.
1: É muito confuso. Tem a ver com as semanas. Esqueçam lá isso. Anais.
2: Pronto, é que estás a ver. Não, mas eu só me quero defender.
1: Ah, Mateus, Mateus
0: acredito, mas eu não ouvi.
2: Nos anais da história, a palavra anais significa registros históricos ou crónicas que documentam acontecimentos importantes. Assim,
0: anais
2: dizer algo que ficará nos anais da história significa que será recordado ou registado como um acontecimento
1: assim,
2: marcante.
1: Isso parece-me filmes adultos. Eu acho
0: acredito, Mateus, eu nunca ouvi. Eu só me ri porque eu achei
1: mas
0: que tu querias dizer anuais. Porque quando nós falamos de anos, é anual.
1: E apanhaste-nos na nossa burrice, queres o quê?
2: Não
1: Mateus?
2: Tem a ver com o. Lá está.
1: Apanhaste-nos na curva.
0: Não tem a ver com o ano.
1: Não.
2: Olha, então, dizer okay, só anais. O quê? Pronto, o flirt...
1: Isto é anual, é anal, o elemento.
2: Opa, oh,
0: acabou.
2: Estás a ver? Pronto,
0: acabou.
2: Aqui é, aqui
1: olha,
2: é que
1: caigo.
2: Já foi. Ai, Joana.

0: 7 days a week.
1: É o que eu respondo sempre quando me perguntam quantos dias por semana eu gosto de vocês.
2: Ah, assim, ou quantos dias, ou quantos dias por semana podes ligar para o grandioso jogo da
1: mala?
2: Todos, podes ligar todos, e hoje é um dia bom para ligares, porque amanhã é o dia bom para ganhares.
1: Pois é.
2: Liga 761 10 10 10. Podes ligar com as mãos ou com os pés.
1: Tu é
2: custa
1: a
2: chamada do Euro mais IVA. Podes ligar tu ou pode ligar a Carolina.
1: Oi,
2: eu, liga para o grandioso jogo da mala e amanhã. Bora dos dois juntos à Guatemala.
1: Liga!
2: Podes ganhar 10.101 euros.
1: Bora!
2: Sabes como é que é, meu puto? Eu gosto de ti.
1: E tu gostas de mim.
2: E não, bora então, lá. Tem que ser com euros, mano.
1: Ai, eu deixei de rimar à vez. Desculpa. Ah, pá, Mateus. 761 10 10 10. Para qual tens de ligar?
2: Liga,
1: Timber City, agora com Self-Aware.

0: Another com este Talk to You, são 9h51 e hoje sim, podemos dizer Diogo Pires, contigo até ao
1: tornei-me uma. Um mito.
0: É verdade.
1: Porque ontem não apareci.
0: Nós ontem, cheios de confiança, dissemos já a seguir Diogo Pires. Eu achei estranho, não vou mentir, porque tu normalmente mandas-me sempre uma mensagem.
2: Estamos na dúvida.
1: Eu venho sempre ter convosco.
0: Exatamente. E aquele cheirou-me a quê? Esturro.
2: E fomos ver o quê? Fomos ver a grelha.
0: E era a
2: Matilde. E dissemos, olha, não sabemos bem quem é que vem, mas conta com um deles.
1: Disseram isso?
2: Sim, já falámos de grelha.
0: O Diogo Fichor não está aqui segunda.
2: Exatamente, mas terça à sexta está cá.
1: Sabes o que é que... Sabes o que é que eu me lembrei? Na semana passada tu disseste-me qualquer coisa sobre não te falhar esta semana. E eu disse, eu não te vou falhar. Olha,
0: e aí estás tu a falhar logo no primeiro dia da semana.
2: E falhaste outra vez também. Porque esta aqui ficou-me entalada. Estava a fazer mesa, eu ali com o Mateus. Eu lhe dizer assim, vou-te férias, tchau. E vocês, não vais não, ainda hoje não é quinta.
0: E eu,
2: e pois é. E este não me apareceu na sexta, ó Diogo. Não disse que ia de férias.
3: Sem dizer nada.
2: Eu ali caladinho. Eu a dizer que ia de férias, não apareceu.
1: Eu já não lembrava disso.
2: Olha, um dia a seguir eu fiquei, mas o que estava a dizer que ia de férias, ele é aqui de férias e não disse. Não avisou o público.
3: Não disse nada.
2: O ouvinte.
0: O público também, o site.
2: Mas teve muita piada.
1: O público.
0: Sim.
3: O público. O site e o jornal.
2: Sim, o jornal e todo lado.
1: É só a versão digital.
2: Então, e o que é que nos contas nesta terça?
1: Olha, está bom tempo.
0: Não, o que é que nos contas na próxima terça?
1: Está bom tempo, mais ou menos. Diz que no Porto está a chover.
3: Tá. Olha, aliás, ó Diogo, nem vais de modas.
0: Tá.
3: Queres saber como é que é? Eu vou-te já dizer como é que é. Possibilidade de chuva fraca no litoral norte e centro.
0: E a nebulosidade.
3: Até início da tarde. Mas a nebulosidade vai diminuir a partir da tarde, Diogo.
2: Isso é o que
3: no
2: se quer.
3: País todo.
0: Mas a qualidade.
1: Isto é uma pessoa que leva o seu
0: aqui
1: trabalho
0: na rádio vai.
2: Esquece, nunca vi uma pessoa tão profissional.
1: Eu gosto.
0: Isto não mais profissional ainda? Ou então?
3: Não, não.
0: Ao mesmo
3: não.
0: Nível.
3: É mais, porque até é mais experiente e é uma pessoa para quem eu olho. Até para cima,
2: quem?
3: Porque eu até baixo a cadeira para olhar para cima. Para
1: Deus. Meu Deus.
0: Vocês estão mesmo a viver um romance de cinema, portanto fiquem para ouvir a próxima domingo.
1: Já pus os dedos nos óculos, agora não vejo nada.
0: Beijinho.
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Boa terça-feira, bom verão para ti que terminaste o nono ano este ano e agora estás prestes a entrar no secundário. Boas notícias, vais ter mais uns dias de férias. Para ti o ano letivo começa só dia 21 de setembro. Olha, é o que acontece com esta confusão dos exames. Estás comigo, sou o Diogo Pires, na Mega Hits Track, música nova de Tyla e Zara Larsson.

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Runway de Lady Gaga e Doechii na Mega Hits. É uma das músicas do filme O Diabo Veste Prada 2, um dos filmes deste ano, ou achávamos nós, até aparecer a Odisseia, que acabou como todos os outros. Já foste ver a Odisseia ao cinema? Conta-me tudo. WhatsApp Mega Hits 968-689-229. Estou na dúvida se devo ir ou não. Por isso, olha, convence-me a ir ou não ir, para que sabes. Da Mega Hits, música nova de Bruno Mars. 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

Mega Hits e a melhor música nova de Loner Johnny com Plutónio também. Em mais de 90 minutos de música sem parar. Bom verão com a Mega. Se eventualmente estás numa situationship em pleno verão, às vezes acontece, não é? Conheces pessoas que depois não levas para o resto do ano. Se estiveste férias, eventualmente. Bom, se esse é o caso, ok? A música que hoje está no lugar às novas fala de uma situationship que se prolonga há muito tempo. Uma ligação a algures entre a amizade e o romance. Chama-se Less Than a Lover e a música nova da Genie. Está no lugar às novas. Vais ouvir agora na Mega.

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Na verdade, não sei se costumas fazer, mas ainda assim, há margem ainda para viajares este verão. E que não seja por dinheiro que não vais. 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E depois, olha, vai viajar. Conta-me onde é que irias. A Mega Hits, Ariana Grande.

0: Se a melhor música nova de Blue Eye. Estás comigo, sou o Diogo Pires. Este fim de semana descobri que fui meio que excluído de um dos meus grupos de amigos, porque todos eles estão a treinar para uma maratona e eu recusei-me, perentoriamente, a fazê-lo. Por isso eles agora sabem, eles veem-se muito mais vezes, têm conversas nas quais eu já não entro, e é muito chato. Mas enfim, olha, se também te aconteceu isso, estamos juntos. Vamos mostrar-lhes que há uma maratona, só uma, que importa. 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Vem mais de 90 minutos de música sem parar com Tyler, the Creator.
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Pama Trincana faz parte da banda sonora oficial do verão, Mega Hits, e mais de 90 minutos de música sem parar. Muita música na Mega para aproveitar do verão, agora com a novidade de Bowser.

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1: Come Over, mega hits e a melhor música nova dos BTS. Eu não sei se já te cruzaste com este vídeo, isto está viral no TikTok. Três ciclistas na volta à França decidiram, como ainda estavam uns quantos quilómetros atrás na fila, faltava-lhes muito tempo para cruzar a meta, mas a meta estava a ser cruzada naquele preciso momento. E esse momento estava a ser transmitido num ecrã gigante pelo qual eles estavam a passar. Então eles desistiram só, pararam. pararam de pedalar. Ficaram só os três a olhar para o ecrã a ver quem é que ia ganhar aquela última etapa da volta à França. Eu achei isto maravilhoso. E fez-me lembrar os tempos de educação física. Isto era eu. Eu decidia voluntariamente ir para o banco. Desistia também. Bom verão com a Mega Gente.

Por muito concerto que já tenhas visto na tua vida, em nenhum deles, quem estava em palco decidiu tomar banho em palco. Posso apostar. Mas alguém o fez. Já te vou contar tudo isto a seguir. Primeiro, Missy Mouse com Wet Bad Gang.

Mega Hits e a melhor música nova de DJ Goja e Jason Derulo também. É oficial, temos aí uma nova era para Tate McRae. Ela este fim de semana estava no Lollapalooza e de repente decidiu banhar-se numa espécie de tinta dourada, toda ela, o corpo inteiro. E foi assim que fechou o concerto no Lollapalooza. Agora, se isto é indicador de que vem aí uma cena nova, eu quero muito acreditar que sim. Tudo sobre esta nova era de Tate McRae nas Mega News, megahits.fm. Na Mega, música nova de Madonna.

Mega Hits e a melhor música nova de Yugel com David Guetta, que esteve cá este fim de semana. David Guetta esteve por Lisboa. Se foste ao concerto, há uma probabilidade de ainda estares a tentar sair do recinto a esta hora? Já vi TikToks, foi difícil, não é? 40 mil pessoas a sair por uma saída muito estreitinha. Enfim, sobre coisas mais fáceis do que sair do concerto de David Guetta este fim de semana. 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Amanhã por esta hora, o dinheiro já está na mão de alguém. Benson Boone na Mega.

0: Mega Hits e a melhor música nova de Richie Campbell chama-se Look What You've Done, faz parte do novo álbum Elephant in the Room, que vai ser apresentado dia 12 de dezembro. Na maior sala de espetáculos do país é na Mel Arena. Os bilhetes estão à venda. Tens os links em megahits.fm. Carolina Gama!
1: Olá, Diogo! Olá. Como é que estás? Ontem não te vi por aqui. Foste até onde?
0: Fui respirar o ar do Porto.
1: Ah, mas em trabalho ou para aproveitar?
0: Era para aproveitar, mas estava a chover. Esquece
1: não
0: lá
1: aproveitaste isso. Assim tanto.
0: Imagina, chuva em agosto.
1: Mas no Porto não é assim tão estranho, acho eu.
0: Ah, podia ser em todos os dias, menos ontem.
1: Olha, eu tenho uma pergunta para te fazer. Já alguma vez viste Ted Lasso?
0: Já, eu não sei em que temporada é que fiquei.
1: A sério? Agora vais estrear a próxima temporada amanhã?
0: Espera aí, não, espera lá. A tua cara de surpresa por eu ter dito que vi Ted Lasso.
1: Opa, porque eu não te vejo como fã de futebol e não estava à espera.
0: Pois não, mas aquilo é giro.
1: Mas és uma caixinha de surpresas, é ótimo.
0: Opa, Second Voice a seguir.
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uma da tarde, boa terça-feira. É comigo, Carolina Gama, que estás por aqui até às 4 da tarde para te fazer companhia. E se vais agora a caminho das tuas férias, ou se estás quase a ir para o Algarve, eu tenho um plano incrível para tu fazeres. Falamos também sobre o lugar às novas de hoje, mas antes tens mais música nova da Olivia.

0: Mega Hits e melhor música nova. Esta é do Prof Jam. E como eu tinha dito, se tu vais agora a caminho do Algarve, não te esqueças que o Belice Vila Moura está aberto. Hoje à noite tens um grande DJ, o Poça. Mas se não vais hoje, não te preocupes, que até dia 22 de agosto ainda tens muito para aproveitar. E para saberes mais, é só passares pelo nosso site em megahits.fm. Agora a chegar são mais de 90 minutos de música sem parar. Começam com a Ray, já a seguir.
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Bizarra aqui na Mega Hits e, como sabes, está na altura de irmos até o lugar às novas, que hoje pertence à Jennie. Eu não sei se tu sabes quem é, mas a Jennie faz parte das Blackpink e ela acabou de lançar aqui mais um single a solo, que chega depois desta que fez em colaboração com os Tame Impala.

Calm da Jenny, com uma sonoridade um bocadinho assim mais pop alternativa, e é sobre daquelas relações que não são bem amizade, mas também ainda não são um namoro. O videoclipe foi gravado mesmo aqui ao lado, na costa de Espanha, e termina assim com To Be Continued, por isso, em princípio, temos direito a continuação. Less Than a Lover da Jenny é o lugar às novas de hoje na Mega.

preocupes, porque chegaram várias novidades ao streaming e se tu andavas assim à procura de alguma coisa para ver, agora é a altura certa para tomares nota. Se tu ainda não viste um dos filmes mais bonitos deste ano, o Amnet, eu fartei-me de chorar quando fui ao cinema ver este filme, já podes ver na Prime Video. Na Disney Plus já está disponível também uma das estreias mais aguardadas deste ano. Eu, por acaso, não fui ver ao cinema e por isso vou mesmo ver em casa. É O Diabo Veste Prada 2 e na Netflix. A espera está quase a acabar. Apesar de eu já não ver esta série, eu sei que há muitas pessoas que ainda veem e a última temporada de Outer Banks estreia no dia 20 de agosto e eu, por acaso, sinto que esta série só faz mesmo sentido no verão, por isso vem mesmo a calhar. E eu termino com uma recomendação que é muito pessoal. Amanhã estreia na Prime Video a quarta temporada de Ted Lasso, uma das melhores séries de sempre, e depois da participação especial que ele fez no intervalo da final do Mundial, o treinador está de volta a Richmond, e se tu nunca viste esta série, eu garanto que vale muito a pena, vais agradecer-me quando começares a ver. Agora na Mega tens música nova, é da Charlie.

0: Boa terça-feira com o Mega Hit. Segues viagem comigo, Carolina Gama, por aqui até às 4 da tarde. E já a seguir, eu digo-te como é que tu podes levar muito dinheiro para casa. É já amanhã com o nosso grandioso jogo da mala. Tenho também dicas para ti se acabaste este ano no secundário. Mas antes tens esta Maladi.
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Mega Hits e melhor música nova. Esta é do Yugal e comprometido. Eu venho te dizer agora como é que tu podes levar para casa 10.101 euros. 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Música nova da Katy Perry, agora na Mega.

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da Beyoncé aqui na Mega Hits. Boa terça-feira e, como eu tinha dito há bocado, eu não sei se tu estás a terminar o 12º ano, mas eu lembro-me que uma das perguntas mais normais de pensares é: depois disto, o que é que eu vou fazer? No meu caso, o caminho foi fácil, começou na Faculdade de Ciências Humanas da Universidade Católica Portuguesa e depois acabou por me trazer aqui até à Mega Hits, mas não há um único resultado. Há pessoas que vão para jornalismo, marketing, comunicação digital, produção audiovisual, relações públicas, entre muitas outras áreas que existem, mas o mais importante é isto. A FCH dá-te ferramentas e o resto depende do caminho que tu quiseres seguir. É ires até fch.lisboa.cp.pt e quem sabe se não é aqui que começa o teu futuro. E depois, quem sabe se daqui a uns anos não somos colegas. Aproveita.

0: É a música portuguesa dos vizinhos aqui na Mega Hits. E eu não sei se tu viste isto, mas a final do Mundial continua a dar que falar. E desta vez foi por causa de um leilão solidário. Basicamente foram angariados mais de 650 mil dólares. A peça mais valiosa foi uma camisola do Jimin, dos BTS, que foi vendida por 110 mil dólares. E os ténis do Justin Bieber ultrapassaram os 26 mil dólares. Eu confesso que achei isto tudo um bocadinho uma loucura, mas como foi solidário, pronto, estão perdoados. Já a seguir na Mega tens música da Ariana Grande.
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3 da tarde, boa terça-feira, é comigo Carolina Gama, continuas por aqui na Mega Hits e eu não sei se tu já leste esta notícia, mas basicamente no dia 12 de agosto, olhares para o céu, tu vais ver o maior eclipse total do Sol dos últimos 114 anos. Este momento alto acontece no final da tarde e vais poder ver em Portugal inteiro, mas há um sítio onde vai ser ainda mais especial, que é Bragança. Bragança é a única cidade do país onde o eclipse vai ser visto a 100% durante quase 26 segundos, que parecendo que não, é muito tempo. O próximo eclipse é só em 2144, por isso aproveita e usa proteção para os olhos. Já a seguir na Mega, eu digo-te um plano incrível para fazeres em Lisboa com amigos durante o verão. Antes tens música nova, esta junta Shakira com Burna Boy na Mega. Boa viagem!

0: Aqui na Mega Hits, boa terça-feira. Se estás no carro, espero que faças uma ótima viagem. E como prometido, eu venho-te dizer agora aquele plano incrível para fazeres com o teu grupo de amigos ainda esta semana. É mesmo assim um plano de verão, porque vais ter mais de 7 horas de música e muita animação no Lisboa Open Air. E tudo isto, assunto de um dos maiores nomes do samba e também do pagode brasileiro, que é a Turma do Pagode. Eu não sei se tu conheces, mas vão fazer o maior pagode de verão de Lisboa, que acontece já no dia 7 de agosto, ou seja, esta próxima sexta-feira, mesmo assim antes do fim de semana, a partir das 5 da tarde, e é no Campos de Benfica. Junto aos teus amigos e venham aproveitar este sunset, que eu tenho a certeza que vai ser incrível. E para saberes mais, é só passares pelo nosso site em megahits.fm. Agora a chegar a Mega, são mais de 90 minutos de música sem parar. Começam com Another, já a seguir. 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

É um clássico dos Kings of Leon aqui na Mega Hits. Boa terça-feira. E eu não sei se tu sabias isto, mas o Homem-Aranha, o novo filme, chama-se O Novo Dia, fez história logo no primeiro fim de semana e tornou-se a maior estreia de sempre na América do Norte e até fez um feito de ultrapassar os Avengers Endgame. A nível mundial, entrou diretamente para o segundo lugar das maiores estreias de sempre. Por isso, se ainda não foste ver o Tom Holland como Peter Parker e se és como eu e também estás à espera há semanas de conseguir bilhetes do IMAX para ir ver Odisseia, fica aqui a recomendação para ires até ao cinema. Agora ficas com este fenómeno do TikTok, chama-se Good Ganug, faz uma ótima viagem.

0: clássico dia dela passar aqui no Mega Hits e já estamos com o Drive-In. Olá, meninos.
1: Olá.
2: Olá.
3: Olá.
0: Bem, estamos Helena, animados. Estás com muita pressa para quê? Para comprar bilhetes para o quê?
1: Para o SLB.
0: Ok.
1: Pá, mas eu queria fazer uma crítica. Posso fazer uma crítica construtiva?
0: Eu acho que podes.
1: Eu não acho que faça sentido os sócios terem prioridade perante os que não são sócios.
0: Não, claro que não. Pessoas que pagam todos os meses não devem ter prioridade
1: não,
0: em nada,
1: e as pessoas
0: claro.
1: Que de vez em quando querem ver um joguinho.
0: Podem ver,
1: pela
0: depois
1: cultura,
0: dos sócios todos comprarem.
1: Pela cultura, os meus tios imigrantes que não são sócios.
0: Pronto, façam sócios.
4: Não, então diz que os imigrantes também têm
0: mas há imigrantes que são sócios. Portanto, exato. As pessoas que pagam todos os meses para o clube funcionar devem ter prioridade. Francisco Mendes, concordas?
3: Vocês disseram tudo, eu não preciso dizer mais nada.
0: Pronto. Olha, as únicas coisas que eu estou com dificuldade é comprar bilhetes para o IMAX para ver a Odisseia.
1: Eu também ainda não consegui. A Maria sugeriu ir para a primeira fila no Cascais Shopping.
4: Não, era a quarta fila, não é assim tão mal.
0: Ficou muito mal.
4: Mal,
0: vês aproximadamente nada do ecrã. Olha, é com eles que ficas a partir das 4 da tarde. Agora tens Tyla com Zara Larsson, Mega.

0: Sim, é verão.
1: Graças a Deus.
0: Felizmente não acabou e o Drive-In está contigo até às 8 da noite comigo, Madalena Costa, Francisco Mendes e Maria Betornilho.
2: Olá, boa terça-feira.
0: A começar com Huntrix.

0: Às 4 da tarde estás com o Drive-In até às 8 da noite e estamos cansados de ser enganados e de todas as semanas nos dizerem: é este fim de semana. Este fim de semana é que vai ser, é agora que Cristiano Ronaldo e Georgina vão casar.
1: Rodrigues.
0: É o que estão a fazer agora. Dizem que é próximo sábado, já disseram que era no anterior, em Sintra. Não aconteceu nada, tivemos o sábado inteiro à espera.
1: Casamento
0: notícias,
1: em Sintra?
0: Nada.
2: Eu não tive à espera.
0: Sim, não sabias.
1: Ai, não diria.
2: Não diria?
0: Não, eu também não diria, mas era o que diziam.
2: Exato. Agora,
0: era o que diriam. Sim.
2: Na altura, o casamento de Sintra foi, foi posto em causa porque houve alguém que ligou lá para a quinta da Regaleira e disse: ah, não podemos comentar o caso. E portanto, com base neste não podemos comentar o caso, acharam que...
0: Ui. Mas também digo já, tendo em conta que não aconteceu, a quinta da Regaleira também é muito espertinha.
1: Claro.
0: Eles deviam ter dito perfeitamente: não vai acontecer nada aqui. Claro. E eles quiseram fama à volta da quinta da Regaleira.
2: Agora, a questão que se impõe é: será que essa é a Catedral do Funchal?
0: Que é o que dizem que é agora, não é?
2: Desta
0: no
2: vez,
0: sábado.
2: É, dizem que é na Sé Catedral a celebração e depois vão para o Hotel 5 Estrelas lá ao pé. Pronto. Será que a Sé Catedral do Funchal vai alimentar especulação?
1: E vai dizer: ah, também não podemos comentar.
2: Ou será que vai dizer: vai acontecer. Será que o Ronaldo os põe a assinar um NDA?
0: Certeza.
1: Claro.
0: Certeza.
1: Toda a gente.
0: Mas vamos descobrir já a seguir, porque vamos ligar para a Sé Catedral da Madeira, do Funchal. Como é que se diz? Sé Catedral
2: do Funchal.
1: Vamos perceber.
2: É a igreja principal do Funchal.
0: Apostas.
1: Do Funchal.
0: Eu acho que eles vão dizer que não podem dizer. Vão utilizar a mesma técnica da Quinta da Regaleira.
1: Vão ficar confusos.
2: Porque nós vamos ligar-te para a secretaria, não é?
0: Não, mas olha, digo-te já, tendo em conta que é uma Sé, eles não nos podem tratar mal logo aqui.
1: Claro.
0: Fica-lhes muito mal. Que eles são da igreja, são...
1: E nós somos uma rádio católica, não esquece.
0: Vamos usar essa também.
2: Claro.
0: Somos ao grupo Renascença Multimédia. E queríamos muito saber então se Cristiano Ronaldo vai casar este sábado na Madeira. Vamos descobrir.
2: Muito bem, vamos ter essa chamadinha.
0: Já a seguir. 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

0: Estamos com um objetivo muito claro neste momento: tentar perceber se Cristiano Ronaldo vai casar este fim de semana no Funchal. Já disseram que era em Sintra a semana passada, enganaram-nos. Agora estão a dizer que afinal é sábado no Funchal. E por isso mesmo vamos ligar para a Sé Catedral do Funchal, esperar que eles sejam simpáticos connosco, porque nós estamos-nos a meter na vida alheia dos outros. Na vida alheia, não é preciso ser dos outros. E por isso mesmo vamos tentar descobrir. Francisco, já estás aqui a fazer um pequeno telefonema.
1: Temos de ter cuidado que o parque da Sé Catedral do Funchal é doutorado em direito canónico.
0: O que é isso que quer dizer?
1: Podem-nos processar.
2: Ai, meu.
3: Vamos ser super
0: claros. Eles não vão atender. Eu estou a receber imensas mensagens hoje.
1: Chamadas. Eu tenho alguma confiança de que vão atender.
0: Será que é hora de almoço lá? É menos uma... Não, Madeira
1: não,
0: é
1: Madeira
0: a mesma
1: é a mesma hora. Mas por acaso eles não ouvem Mega na Madeira, sem ser pela aplicação.
0: Claro.
4: Para que eu faz favor.
1: Olá, boa tarde. Estou a ligar para a Sé Catedral do Funchal.
4: Exato.
1: Fala Francisco Mendes. Estou a ligar em direto para a Mega Hits, rádio do Grupo Católico do Grupo Renascença.
4: Sim.
1: Eu gostava de fazer uma questão, não sei se me pode responder, e se não puder responder, está tudo bem. Por acaso, sabe-me dizer se amanhã vai ter um casamento às 3 da tarde?
4: Amanhã, casamento... Aqui na Sé.
1: Amanhã, no sábado. No sábado vai ter um casamento às 3 da tarde?
4: Não.
1: Não vai ter um casamento?
4: Nós temos um casamento, mas é às 2 da tarde.
1: E é por acaso de um senhor chamado Cristiano Ronaldo dos Santos Aveiro?
4: Não, senhor.
1: Ah, não?
4: Não.
1: O Cristiano Ronaldo...
4: Estão todos numa expectativa e querem à força casar o homem, mas o homem ainda não vai casar.
0: Ai. Como é que se chama?
4: Eu, Susana.
0: Susana, então consegue confirmar-nos que, pelo menos aí, o Cristiano Ronaldo não vai casar no sábado?
4: Neste sábado, não, senhora.
0: Este sábado, não, senhora, Susana.
4: Neste sábado, não, agora o próximo não sei. Não sei da vida do homem,
1: deixa-me
4: um homem sossegado.
1: Eu estou a gostar muito de si, Susana. Este é dos cartões.
4: Eu também estou a gostar, mas não tenho muito tempo para isto.
1: Pronto, então
0: vou
1: deixá-la trabalhar no seu cartório paroquial. Espero que esteja tudo bem no Funchal e um abraço aqui da Mega Hits.
0: Um grande beijinho, Susana.
4: Obrigada
0: pela simpatia. Um beijinho, obrigado.
2: Olhem que bom.
0: Portanto,
2: adorei, Susana.
0: A Mega Hits pode confirmar que este sábado não há casamento de Cristiano Ronaldo. Contudo, ainda no mês de agosto, é possível que...
1: Olha, ficam... isto é jornalismo de investigação, meus queridos.
0: É este mês de agosto que Cristiano Ronaldo vai casar. Citou Mega Hits.

0: para te dar, e hoje chega-nos música nova diretamente da Coreia do Sul. Francisco, eu tenho um desafio para ti, que eu sei que tu és entendido nestas coisas.
1: Na Coreia do
0: Quero
1: Sul.
0: Que descubras qual é a música nova e quem é que a canta. Faz parte do grupo Blackpink, tu conheces todas.
1: Uhum.
0: Não tem tour marcada, tem um site todo a cor vermelho ruby e vai ter um novo álbum em breve. Consegues adivinhar quem é que é?
1: Milena, consigo.
0: Consegues?
1: Portanto, a música será à partida Less Than a Lover.
0: Uhum. De quem?
1: E é de Jennie.
0: Está errado. Não é esse o lugar às novas dias? Estou tão confusa.
1: É isto? Estou
0: a brincar.
1: Da Kim Jenny, era querias que eu dissesse Kim Jenny.
0: É isso. Pronto,
1: tá
0: isso. Estou a brincar.
1: Pois, é que não estava à espera que fossem fazer e depois fazem estas atitudezinhas. Pronto, enfim. Less Than a Lover é, efetivamente, pode estar descansado, o primeiro single de Lugar às Novas de hoje. É o primeiro single do álbum de Kim Jenny. O nome não sabe ainda qual é o do álbum, mas há de ser lançado ali por setembro. Jenny já anunciou que o álbum vai sair quando acabar os concertos que têm marcados para agosto e setembro.
2: Esta música nova traz um estilo diferente de Jenny. Francisco, tu que conheces a Jenny melhor do que ninguém,
1: sim.
2: Vais
1: minha
2: sentir
1: Jenny,
2: uma
1: minha.
2: Ligeira diferença. Levou a demo de Less Than a Lover ao grupo para que pudesse ser uma das músicas dos Blackpink, mas as colegas, as amiguinhas disseram não, é muito mais o teu estilo, nós não gostamos nada disto. Avança sozinha, portanto afastou-se um bocadinho do rap e agora podemos ouvir Jenny no mundo pop com a música nova Less Than a Lover.
0: É o teu lugar às novas de hoje aqui na Mega Kids. Faz boa viagem comigo, Malena Costa, Francisco Mendes e Maria Petrinho.

0: Vamos ao Cronicamente Online, um momento de rádio para quem quer ter o proveito de estar online sem a fama de andar por lá. A maior noite da moda do mundo, Met Gala, já tem tema para a próxima edição. A gala do próximo ano vai ser dedicada ao estilista John Galliano, que vestiu celebridades como Zendaya, Kate Moss, Rihanna e até mesmo a única e icónica Princesa Diana. Esta escolha está a dar um bocadinho que falar, já que John Galliano fez várias declarações racistas em 2011 e na altura chegou mesmo a ser afastado do mundo da moda. Agora só te resta esperares até maio para veres os looks das tuas celebridades favoritas na red carpet e decidir se consegues e queres separar a arte do artista.
1: Meninas, já foram a algum leilão?
2: Não.
0: Eu recentemente participei num leilão.
1: Participaste?
0: Ganhei um carro.
1: Maria,
2: é verdade.
1: Maria, tu que nunca foste, podias ter tido aqui uma boa primeira vez. Foram leiloadas várias peças usadas pelos jogadores e pelos artistas do Halftime Show do Mundial. O leilão solidário angariou 650 mil dólares para o Fundo Global de Educação da FIFA. Foram vendidas peças como as luvas de Madonna por 41 mil dólares, a camisola de Messi por 66 mil. E agora, gostava que me dissessem quais é que acham que foram as peças mais disputadas. Maria não vale ver, já viste? Portanto, agora vou dizer.
2: Não,
1: a bola
2: não, não.
1: Mundial,
2: eu ia dizer outras coisas, mas pronto.
1: Foi vendida por 110 mil euros, tal como, inexplicavelmente diria eu, comprado com outras coisas bonitas que estavam lá, a camisola usada por Jimin, o vocalista dos BTS, que também foi vendido.
0: Não substituímos as fãs do BTS, Francisco.
1: As guerreiras do K-pop.
2: Mas imagina, quem é que alguém é verdadeiramente fã, maluco, para comprar uma t-shirt a 110 mil.
0: Para quem tem muito dinheiro, esses 110 é os nossos 10 euros. Yeah. É como eu comprar uma t-shirt de Justin Bieber por 10 euros. E eu compraria. Percebes?
2: Ok, ok.
1: Mesmo tá que bem. Seja tipo para nós 200 euros, eu acho que estas pessoas.
2: Sim, comprariam. Está bem. Francisco, já que falas outra vez do Mundial, também podemos falar outra vez de Vozinha. O guarda-redes cabo-verdiano já chegou ao seu novo clube, Colo-Colo, no Chile. Alguém deve ter dito a Vozinha que a chegada ao país ia ser uma loucura, porque decidiu usar os Meta Glasses, que são aqueles óculos que têm câmaras, para poder gravar tudo e recordar um dia mais tarde. Portanto, o clube está feliz, Vozinha está feliz e nós também estamos felizes.
0: Vocês viram os vídeos da chegada dele?
1: Loucura mesmo.
0: Surreal.
2: Ganda Vozinha.
3: Vem cantar.
0: Mas olha, eu não tenho a certeza se é verídico o que eu estou a dizer, mas eu acho que ele está lentamente a perder seguidores.
1: Tá.
0: Que ele estava com 29 milhões e 700 e agora está tipo 29 milhões e 400.
1: Não acredito.
2: Só 29 milhões.
0: Não é, ou seja, não é significativo.
1: Sim,
0: mas vai perder.
1: Eu acho que as pessoas estão a ver o Vozinha agora e estão a dizer: eu não vou lá.
2: Oi!
0: É o Timarinho. Nininho Vaz Maia a tocar agora na Mega Kids. Tem uma ótima terça-feira.

0: António a tocar na Mega Hits, música portuguesa, e é também música portuguesa que Zé Vida recebe no What's Poppin'. Nessa sexta-feira saiu um novo episódio com um rapper português.
1: Um rapper português nascido e criado em Ovar. Um rapper português que é do Distrito de Aveiro e que motivou, por parte de Zé Vida, uma pequena readaptação do conhecido tema Fat Treino do City. Estou neste momento disponível para recriar. Quereis vós que eu recrie?
0: Sim, por favor.
1: Queria que baixasses a base.
0: Vamos.
1: Concentrem-se, fechem os olhos, que tu que estás no carro não feches, para não criar um acidente. Fat Treino do Beira com os boys a girarem a Aveiro. Não existe destino, eu vou girar de moliceiro. Paro só com a Mega. Não sei mais letra.
0: Então, achava que sabias tudo, só querias cantar.
2: Eu gostei. Acham
1: Mas foi
2: que...
1: com tipo, mais estilo.
2: Acham que o convidado Zé Vida tem sauce ou aura?
1: Eu acho que ele tem sauce.
2: É que ele diz que é sauce.
0: Não, porque ele, como não é desta geração, tem mais sauce. Aura seria se fosse um artista que chegou agora. E o Sipin Perp não chegou agora.
2: Ok. Então estás a dizer que o artista
0: é o Sipin Perp?
2: Dizer que o Zé Vida é o Sipin Perp?
0: Estou a dizer, sim.
1: Tinha que mudar a música.
2: Já podias revelar?
1: E fica muito má. Tipo, fala mal de mim porque eu tenho aura.
0: Pois é,
2: fala mal de mim porque eu tenho aura.
1: Estão tão longe que eu estou ao pé da Laura.
0: É passares no YouTube da Mega Hits. Há novo episódio de What's Poppin' com Zé Vida. O convidado desta semana é Sipin Perp. Para chegar tens Olivia Rodrigo.
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1: São 5 da tarde em ponto. Vamos a primeira vez esta terça-feira às Trend News com Ana Catarina André. Olá, Ana.
2: Olá, boa tarde. Um morto e 3 feridos em acidente com um mini autocarro em Tomar. O veículo despistou-se no recinto do hospital. Uma mulher morreu, 2 estão em estado grave e o condutor do mini autocarro ficou ferido sem gravidade. Informação confirmada à Mega por fonte da Unidade Local de Saúde do Médio Tejo. A Educar vai aceitar 2 respostas como certas no exame de Física Química. Os professores alertaram a semana passada para um erro na prova. Na altura, uma resposta que deveria ser considerada correta era classificada como errada, já que para escolhê-la era preciso ter conhecimento mais avançado. Agora, o Educa admite aceitar as 2 respostas. Foi inaugurada hoje a primeira unidade de saúde familiar, que permite a gestão por privados ou entidades do setor social. Fica em São Pedro da Cadeira, no Conselho de Torres Vedras. Na cerimónia, Luís Montenegro disse que não interessa de quem é que é a gestão e defendeu que o que importa é que o serviço médico seja assegurado, frisando ainda que não tem qualquer ligação a empresas de saúde privadas. Já estão publicadas as novas regras para o IUC, o Imposto Único de Circulação, que a partir de 2028 passa a ser pago em prestações e em datas fixas. 2027 é o ano de transição. Até 500 euros o IUC será pago de uma só vez, em outubro. Acima de 500 euros o pagamento faz-se em 2 prestações, em julho e outubro.
1: Muito obrigada, Ana. Voltamos com mais Trend News às 6 da tarde. Até já.
3: Depois da tempestade vem a bonança. Hoje calor, amanhã também. Braga, Viseu, Coimbra, Lisboa 29, Porto 24, Aveiro 25, Évora 33 e Faro 32 graus Celsius.
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0: Minutos das 5 da tarde, 968-689-229, a idade em que tivemos o nosso telemóvel diz muito sobre nós e sobre a educação dos nossos pais. Agora, qual é que é o limite? Hoje em dia, se calhar, os estándares são diferentes. As crianças começam a ter muito mais cedo. Mas para já vamos falar da nossa geração.
1: Ok.
0: E
1: okay.
0: Da nossa experiência.
1: Vocês já sabem a idade em que tiveram o primeiro telemóvel?
2: Eu sei perfeitamente.
0: Eu também.
1: Podemos dizer os três ao mesmo tempo?
0: Ok, calma, mas queres que eu diga a minha idade, o ano?
1: A idade, a tua idade, quando tiveste o teu primeiro telemóvel. Não, a idade.
0: Idade? Então, calma, tenho que pensar muito rápido.
2: Mas eu depois quero dar um contexto.
0: Ok.
1: Ok. Estamos? Um, dois, três.
2: 11.
1: Eu tive aos 14, vocês tiveram aos 10 e aos 11.
0: Calma, mas tu... Ok. Mas calma. Mas tu não tiveste nenhum telemóvel só para jogar ou Snake ou o que
1: não,
0: que seja?
1: Era, se fosse era no dos meus pais. Okay. O meu telemóvel que eu levava para o meu quarto e assim foi aos 14.
2: O que justifica tu seres a pessoa mais equilibrada deste programa.
1: Claro, exatamente.
2: Mas olha, eu quero contar uma história.
1: Eu também tenho. Sim.
2: Eu tenho, tive telefone pela primeira, telemóvel pela primeira vez aos 10 anos.
1: Tu ias à igreja.
2: Ah.
1: E precisavas de contactar os teus pais e dizer que estavas bem.
2: Não, ou seja, basicamente eu mudei de escola e fui para uma escola que era mais longe da minha casa, no quinto ano. E então, por causa de as logísticas de ir buscar e os meus irmãos e não sei o quê, a minha mãe deu-me um telemóvel para essa ocasião. Só que eu nunca tinha mexido num telemóvel e ela deu-me e eu pus na mochila. Pá, fechei para a segunda semana de aulas e o telefone toca em plena aula. Pai, vocês estão a par do conceito
1: sim,
2: que era.
1: Sim, sim.
2: Ah, tocou um telefone. Bem, eu fiquei tão triste, tão envergonhado. Eu cheguei a casa, peguei no telefone e disse... Mãe,
0: não quero mais isto.
2: Eu não quero mais esta porcaria para nada. Então voltei para aí a ter no sétimo ano.
1: Olha, eu acho isso bonito.
0: Ok.
1: Eu também gostei.
2: Foi super
1: emocionante. Qual era o telemóvel? Lembras?
2: Era um Motorola.
0: O meu também, um Motorola com uma antenazinha.
2: O meu não tinha antena.
1: Ai, tão fixe.
2: Mas era um Motorola com 10 centímetros, portanto.
0: Atenção, eu tive. O meu é muito rápido, Maria. Eu tive telemóvel só mesmo para brincar. Ou seja, eu acho que nem ligava aos meus pais através do telemóvel. Aos 11 anos, no quinto ano, é 11, não é? E levava só para brincar. Era meio acessório até. Eu acho que nem ligava aos meus pais com aquele telemóvel. Portanto, não sei se isso conta.
2: Não, mas era para ligar. Mas eu quero ouvir a tua, Maria.
1: Não, ou seja, eu tive aos 14 anos, mas o meu pai teve uma conversa super séria comigo. Eu acho que vocês vão gostar.
0: 14 anos já foi muito tarde, Maria. Parabéns. Parabéns aos teus pais.
1: Obrigada, Nuno.

0: É que só tiveste telemóvel aos 14 anos. Que impressão.
1: Primeiro os meus pais, eu também achei um bocadinho, mas por acaso na altura não sentia grande diferença.
0: Não, eu acho super saudável, estou a gozar.
1: Então nunca... Já pedi aos meus pais, porque as minhas amigas todas tinham, mas eles não ligavam muito. Então houve uma vez que fomos
2: por isso,
1: jantar.
2: Deixa-me só interromper-te. Parabéns a Nuno Petronilho, que é uma pessoa fantástica.
1: E a Paula também, que por acaso é a minha mãe também.
2: Ana Paula, que também é uma pessoa.
1: Ana Paula?
2: Ah, eu disse Ana Paula.
1: Sim.
2: Desculpa, sem querer.
1: Que és jornalista.
2: É Paulita.
1: Não, Paulita pequenita. Bem, os meus pais não deram telemóvel aos 14 porque fomos jantar à casa de uns amigos deles que tinham filhas com a minha idade e começaram todos a falar à mesa a dizer que elas já tinham um telemóvel. E eu comecei a olhar para o meu pai a dizer: é uma vergonha tu não dares um telemóvel à tua filha. Então, o meu pai chama-me um bocadinho à parte e diz assim: olha, tomamos uma decisão e vamos-te dar um telemóvel, mas não podes dizer nada à tua irmã. Impossível, não é? Minha irmã tem dois anos mais nova do que eu. Dormia no mesmo quarto que eu, portanto era impossível ela nunca na perceber. Vida descobrir que eu entrei no telemóvel. Portanto eu sentei-me ao lado dela passado uma hora, mais ou menos, disse: Margarida, vamos ter uma conversa super séria, eu vou ter um telemóvel, mas tu não podes contar nada aos pais, e assim as duas temos um

0: telemóvel, ok? E cruzo para o meu, minha irmã nunca contou nada, tudo e mais alguma coisa. Recebi um Nokia. Qual é que foi a estupidez que eu fiz? Primeira vez que eu recebi um Nokia, toda a gente dizia que aquilo era o telemóvel mais forte. Portanto, a primeira coisa que eu fiz na escola, em vez de ir mostrar a toda a gente, foi subir até ao segundo andar e mandar cabo abaixo.
1: Tu foste e partiste?
0: Não.
2: Ah!
0: E não partiu!
2: Bem, isso é uma grande publicidade.
0: Ou seja, eu queria o telemóvel Nokia só para saber se aquilo era mesmo duro como uma pedra.
1: O Nokia 3310.
0: Não sei muito bem qual é que era o número. Portanto,
1: era.
0: Depois também foi toda uma confusão, porque os meus pais tiveram uma conversa também super séria comigo, a dizer, olha, que cada mensagem é um custo. Então eu comecei a aprender com as minhas amigas como é que se escrevia com menos letras.
2: Claro, com menos caracteres.
0: Sem pontuação, sem tudo e mais alguma coisa.
2: Até hoje.
0: É como
2: escrevo. Ficou
0: hoje.
2: Até hoje.
0: Pronto, escrevo até hoje.
1: Hoje em
0: não
1: dia,
0: sei.
1: Maria Petronilho escreve documentos oficiais desta rádio com abreviatura.
0: Exato, escrevi um e-mail com cumpres. Nunca escrevo cumprimentos.
2: 968-689-229. 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
1: São 5:30, 968-689-229, quando é que tiveste o teu primeiro telemóvel?
2: Temos aqui um áudio do nosso João Felisberto. Olá, João!
3: Opa, João! Que nostalgia agora de estar a ouvir falar sobre o Nokia 3310, que foi o telemóvel que eu pedi. Sabem aquelas pulseiras do Bonfim, que pedem 3 desejos? Pronto, eu ganhei da miúdo.
1: Do quem?
3: E pedi um Nokia 3310. E não é que encontrei um numa praia em São Martinho do Porto. Encontrei e fiquei com ele. Na altura, os meus pais depois investiram num cartão. Sim, porque na altura comprava-se os cartões e era caríssimo. Mas então ofereceram-me um cartão. Ah, e eu pronto, eu tive 33 dias, só que depois eu nunca tinha dinheiro. Eu mandava, vocês lembram-se daquela coisa que era os
4: call-me's.
3: Ou mandávamos toques uns aos outros só para dizer que lembrava-me. Porque gastar dinheiro em mensagens nem pensar, não é? Ai... Bons velhos tempos.
2: Suspiro. Foi mesmo um bom suspiro.
4: Sabe qual é que foi a minha parte preferida deste áudio que eu acho que escapou às pessoas?
1: Uhum.
4: Foi porque ele diz assim: investiram num cartão? Sim. Porque. Um cartão SIM.
1: SIM.
4: Não,
1: sim.
4: Eu acho que era só um. Investiram num cartão? Sim. Porque naquela altura.
2: Ah, eu interpretei como SIM.
4: Eu acho que ele não disse, mas.
2: Investiram num cartão SIM? Ah. Porque naquela altura.
4: Nunca saberemos.
2: Não, acho que podemos ouvir de novo. Queres
4: e
2: ouvir?
4: Aí vamos ouvir isto outra vez.
2: Não, pois tenta só pôr na parte.
3: Olá,
2: sei lá.
3: Mega.
4: Vá, mas está concentrado.
3: Que foi o telemóvel que o Nokia 3310. E não é que encontrei um numa praia em São Martinho do Porto. Encontrei e fiquei com ele. Na altura, os meus pais depois investiram num cartão. Sim, porque na altura comprava-se os cartões
2: não.
3: E era caríssimo.
2: É cartão,
3: mas
2: sim, porque na altura.
3: Um cartão.
2: Ok.
3: E
2: para mim, não é nada. Eu para mim era cartão, sim. Primeiro ninguém diz sim, diz sim, cartão sim. Portanto,
5: dizia sim.
4: Bem, nós conseguimos fazer falar tudo. É impressionante.
2: Cartão
4: nós estamos
2: sim.
4: Aqui a debater-nos numa questiúncula.
2: 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Primeira vez que tiveste um telemóvel, partilha connosco.
6: Oi, sumido. Fiquei sabendo que você está perguntando de mim por aí, né? Você fica pagando de desapegado, mas você não esquece as coisas que eu faço, né?

0: Qual era o ano quando recebeste o teu primeiro telemóvel? 968-689-229.
1: Temos o nosso Marcos, até fotos do Motorola dele.
0: Ah, o meu não era nada assim. Nada a ver mesmo. Não era de abrir e fechar. Era essa a condição.
1: E tinha a antenazinha,
0: era muito mais cool ser de abrir e fechar.
1: Mas vamos ouvir o Marcos. Marcos.
2: Olá, malta. Boa
1: Olá.
2: Tarde. Aqui é o Marcos Enâncio. Olha, o meu primeiro telemóvel foi um Motorola C200.
0: Que
2: tinha
0: aquela
2: toda azulada, assim. Tinha boas jogos muito bons. Tinha o joguinho da caixinha que eu ficava o dia todo jogando aquilo. Hoje também é um Motorola. Hoje é um Motorola, né? Pronto, um Android. Que apesar de ter tudo, eu sinto que não tem nada. Um abraço, pessoal. Todo mundo, tamo junto.
1: É verdade, o Marcos, antes tinha este Motorola, portanto super antigo.
3: Um Motorola com
1: agora
3: um
1: tem o novo digital com ecrã e mais alguma coisa, smartphone.
3: Digital.
1: Exatamente.
3: Um telemóvel digital.
1: Gostamos. Temos também o nosso Bino. Olá, minhas amoras. E o meu querido, o meu primeiro telemóvel foi quando eu estava no quarto ano, quando tinha 9 anos. E foi também um 3310.
0: 3310.
1: Eu gosto mais de 3310.
0: 3310.
1: 3310. Não, eu por acaso não sei qual é que era o modelo que eu tinha. Temos aqui também a nossa Vilma. Vilma!
4: Olá, Mega, boa tarde.
1: Olá, boa tarde.
4: Então, eu sou de outra geração, portanto, eu tive telemóvel com os 18, 19 anos, creio eu. Eu ainda sou do tempo em que nós íamos ao telefone da escola pôr moedinhas e ligar.
0: Ah,
1: isso era
4: para
1: tão
4: casa,
1: bom.
4: Se fosse necessário, não é?
0: Nem tinha isso na minha escola.
4: Agora os miúdos cada vez têm telemóvel mais cedo, alguns cedo mais, na minha opinião, mas vale o que vale, não é? Portanto, é isso. Beijinho, uma boa tarde a todos.
1: Beijinhos,
0: beijinhos.
1: Obrigada.
3: Acham que pode voltar?
1: O quê?
3: O telemóvel com as moedinhas para ligar da escola?
1: Ainda há imensos.
0: Só se for astérico. Para ser astérico.
3: Não, ou seja, porque agora os miúdos não vão ter telefone na escola.
1: Claro, vai ter que voltar.
3: Então tem que deixar numa caixinha à entrada.
1: Até ao
0: mas
1: nono.
0: Para que é que tu precisas? És um presidiário e precisas de ligar a pessoas...
3: Não, ligar aos pais a dizer, podes me vir buscar.
0: Mas é para isso que servem as educadoras e as professoras, ou não? Como eu na minha escola nunca tive isso e não tinha telemóvel.
3: Mas no nono ano já tens uma maturidade para as professoras e as educadoras andarem atrás de ti, não?
1: Claro.
0: Ah, ok.
1: Eu acho que tu tens essa independência. Ou seja, os teus pais não tinham, precisas de ligar, tens que ir àquela máquina.
0: É uma forma de fazer dinheiro, não é?
1: Claro!
0: Uma forma das escolas fazerem dinheiro.
3: Já percebi tudo.
0: 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Quando é que foi a primeira vez que tiveste o teu primeiro telemóvel? Yugo!

0: Faltam 9 minutos para as 6 da tarde. 968-689-229. Quando é que tiveste o teu primeiro telemóvel?
1: Já tinham saudades ou não tinham saudades do nosso Leandro? Leandro!
2: Boa tarde, Mega. Epá, o meu primeiro telemóvel foi um Sharp GX25.
0: Quê? Calma,
2: foi
0: uma grande aventura,
2: uma grande aventura, nem por isso. Eu levei um ano inteiro a juntar as moedinhas todas do pequeno almoço. E no meu aniversário, no final do ano, recebi 100 euros, o telefone foi 200, os outros 100 foi em moedas de 1 cêntimo, 2, 5, 10 e 50. Eu, quando coloquei os rolos das moedinhas em cima do balcão à senhora, ela ia-me matando, ia-me comendo vivo. Mas consegui o telemóvel. Um grande programa, um abraço.
0: Beijinhos, Leandro.
2: Continuem assim.
0: O nome do telemóvel?
3: Era o Sharp GX25, era um telefone de abrir que tinha câmara e tinha um espelho ao lado da câmara para tirar selfies.
1: Ah!
3: Ah, pois!
0: Ah!
3: Vocês lembram-se que havia um...
1: O iPhone nunca fez essas coisas.
3: Se vocês lembram-se que havia um telefone que tinha a câmara que rodava?
0: Uhum.
3: Rodava de um lado para o outro, que é para tu poderes tirar aquilo que eram as primitivas.
1: Eu não percebo porque é que as grandes marcas não vão buscar essas coisas tão boas desses.
0: Porque não são grandes marcas, Maria. Nós é que achamos que são.
1: Pois, também é verdade.
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0: Estamos a poucos segundos das 6 da tarde. Vamos mais uma vez às Trend News com Ana Catarina André. Olá, Ana.
1: Olá, boa tarde. Há escolas a adiar o prazo para os professores concluírem os pedidos de reapreciação dos exames da primeira fase. O prazo inicial, dado nas convocatórias, terminaria hoje, quer para as reapreciações, quer para os exames da segunda fase. No caso das reapreciações, muitos professores estão a receber nova data, refere Cristina Mota, do movimento Missão Escola Pública. Uma pessoa morreu e 3 ficaram feridas num despiste de um mini autocarro no recinto do Hospital do Tomar. 2 mulheres estão em estado grave e o condutor do veículo ficou gravemente ferido. Aliás, ferido sem gravidade, diz a mega unidade local de saúde do Médio Tejo. Sismos na Venezuela, já não há portugueses e lusodescendentes desaparecidos na sequência dos sismos de 24 de junho, avançou o Ministério dos Negócios Estrangeiros, que diz ainda que o número de mortes entre a comunidade lusa ascende a 138. Depois da queda de ontem, o preço do petróleo cai mais 4%, o barril de Brent roda agora os 80 dólares.
0: Muito obrigada, Ana. Voltamos com mais Trend News às 7 da tarde. Até já.
2: Amanhã o calor continua por todo o país. Braga, Viseu, Coimbra, Lisboa 29, Porto 24, Aveiro 25, Évora 33 e Faro 32 graus Celsius.
3: Bem, eu gostava de discutirmos aqui nomes de contactos, porque eu estou super chateada com vocês e eu não devo ser a única pessoa neste país.
4: Okay?
0: Olha, poupa-me, tá?

0: São 6 minutos das 6 da tarde. Maria Petronilho, querias-te queixar?
1: Que, posso queixar?
2: Queixa.
1: Ou vou-me cair em cima?
2: Queixa, mas com queixadas de Coimbra.
1: Não, é assim, nós passámos o fim de semana juntos, os três juntos, como se eu já não bastasse, eu estar farta de vocês, e dei por mim, no telemóvel de Madalena Costa, a averiguar os contactos, e Madalena Costa tinha no meu contacto Petro, e tinha jogo que é para Francisco Mendes?
0: Francisco Mendes, portanto, tá, tu estás a reclamar quando o Francisco podia reclamar muito mais, tanto o Francisco como a Catarina.
1: Não, mas atenção.
0: Eu tenho Catarina Maia, Francisco Mendes e Petro. Quem é que achas que está melhor? Honestamente.
1: Eu.
0: Então pronto.
1: Não, não, eu.
2: Olha, eu discordo.
1: Com os meus contactos.
2: Eu discordo.
1: Que têm nomes fofos.
0: Mas eu percebo.
1: Amada à coração.
0: Eu percebo.
1: Chicão.
0: Eu percebo se eu tivesse emojis para outras pessoas. Tendo em conta que esta é a minha referência e este é o meu standard, é normal que eu não tenha.
2: Chicão, Chicão não tem coração.
1: Agora está Madalena David, que é o teu nome, não é? Madalena Costa. E Francisco David também, porque pronto, assim ficam os dois iguais. Portanto, Madalena David, Francisco David. Só Catarina Maia, aqui no coração.
0: Não há Catarina David também.
1: Não, porque é Catarina.
0: Como é que achas que ela tem no telemóvel?
1: Tem Maria Coração.
0: É, deve ser, deve.
1: Querem-lhe ligar.
0: Tem. Que ela não pode atender, de certeza.
1: Tenho a certeza.
2: Ela está
1: porque...
2: numa missão.
1: Está numa missão. É verdade, ela é uma agente secreta. Pronto, isto tudo para dizer, eu acho genuinamente que as pessoas que têm o nome completo dos amigos no telemóvel deviam ir para Marte.
2: Não, não é o nome completo, eu não tenho Maria Miguel Residência Petronilho.
0: É o primeiro
2: nome. Maria Petronilho. E atenção, eu prefiro que tenha o meu nome assim. É o meu nome, foi a menina que deu, é uma coisa querida. Tudo o que vossa lembrar da minha
1: vai
2: mãe.
1: Vais ficar com Francisco David até
2: morrer. Francisco Mendes Mega Hits, adoro também.
1: Não, vais ficar com Francisco.
0: É a tua profissão que tanto orgulho tens, não é? Olha, Maria, eu não me sinto atacada neste caso porque todos os meus contactos, nada é personalizado dessa forma. Até digo mais.
1: Estou a ligar ao Francisco David.
0: O teu é dos mais personalizados que eu tenho na minha playlist.
1: Não é personalizado por.
2: Mas, Maria.
0: Na minha lista de telefone.
1: Não estou... é personalizado porque tu não me chamas Petro.
0: Mas na altura chamava!
1: Na altura que eu tinha medo de ti, percebe?
2: Oh, revelações foram reveladas! Maria Petronilho, conhecida radialista portuguesa, tinha medo, revela ter tido medo de Madalena Costa quando era uma simples estagiária.
1: É verdade?
2: Bem, tenho só uma coisa a dizer, Maria. Aliás, não vou dizer agora, vou fazer uma revelação ao país já a seguir.
0: Ok. 968-689-229. No entretanto, enquanto a revelação não vem, queremos saber como é que tens a tua lista telefónica.
2: Dos teus
0: escrita.
2: Amigos.
0: Dos teus amigos, dos teus desconhecidos, o que tu quiseres.
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0: Passam 16 minutos das 6 da tarde. Queremos saber de que forma é que tens personalizado a tua lista de contactos, a tua lista telefónica.
1: Eu disse que ia revelar conceder uma surpresa esgotante para todo o Portugal. Não sei se estão preparados. Depois da reclamação de uma Maria, eu sou muito sensível às reclamações dos outros. E eu sou pela empatia e pelo bom nome e boa harmonia deste programa. Maria, eu concedo-te que possas decidir o nome com o qual vai estar marcada na minha lista telefónica. E vou deixar que tu escolhas e tu tens em tua mão a decisão de ou escolher por ti própria ou deixar que os ouvintes possam escolher também.
2: Ah, eu gosto mais dessa. Pronto. Eu gosto mais que os ouvintes escolham qual é que é o nome do meu contacto com Francisco Mendes e Madalena Costa, pode ser?
0: Não, eu já alterei. Já está alterado para Mary.
2: Já não vou
0: voltar a alterar. Oh, Maria, mas é queres o quê?
2: Era muito mais...
0: Petróleo. É que os ouvintes vão dizer coisas dessas. Não sei se estás a perceber.
2: Não vão nada.
1: É isso que eu quero dos ouvintes.
0: Claro que vão.
1: Coisas curtinhas, com graça, com diversão. Sempre que a Maria me liga, eu mando uma pequena gargalhada. Estou pela criatividade 968-689-229. Como é que eu vou guardar o nome de Maria Petronilho no meu telemóvel?
2: Ok.
1: Podem gozar com ela do The Voice, podem gozar com ela de Coimbra, podem gozar com tudo aquilo que vocês quiserem.
3: Roubo.
2: Tinha que vir. Opa. Opa.
3: Então...

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1: É verdade.
0: Partilha connosco.
1: Temos aqui vários áudios dos nossos queridos ouvintes. Vamos começar com o nosso António Vieira. Alô, António!
2: Então, a primeira vez que eu tive um telemóvel estava no 5º ano, tinha ido agora para o 5º ano de escolaridade. E era um telemóvel partilhado com o meu irmão gêmeo. Era um telefone para os dois.
1: Desculpa, António, é que nós estávamos aqui a ter um problema no cabo.
0: Ninguém ouviu nada.
3: Isto foi hilarioso. Eu ouvi tudo.
0: Então diz lá, o que é que foi?
3: Ele tinha um telefone partilhado com o irmão gêmeo. Era um telefone
1: para os dois. Mas agora ouviu o António. Não lhe prestámos atenção.
2: Então, a primeira vez que eu tive um telemóvel estava no 5º ano. Tinha ido agora para o 5º ano de escolaridade. E era um telemóvel partilhado com o meu irmão gêmeo. Era um telefone para os dois.
1: Olha, eu gosto disso,
0: boa.
1: António. Boa, eu gostei.
0: Boa.
1: Vocês não discutiam? Quem ficava com o telemóvel?
0: Ele não está a responder agora, Maria.
1: Para jogar, para brincar? Porque foi há bocadinho.
3: Não, porque os meus irmãos gêmeos, eles estão ligados pelo cordão umbilical.
1: É verdade.
3: Pela partilha do seio materno, para que possam vir ao mundo e assim partilhar telemóveis.
1: Sim, vamos ouvir a Carol.
4: O primeiro telemóvel que eu tive foi um Siemens A50, begezinho, lindo. Sim, frigorífico. Muito fofo. Que os meus pais me ofereceram quando eu fui para o 5º ano. Tinha 9 anos. Tenho 31, vou fazer 32. Façam as contas.
0: Eu não sabia que a Siemens tinha
4: Deus,
0: telemóveis.
4: Foi ontem.
3: Em tempos teve.
1: Se calhar, olha, começaram com isso ou não?
3: Sabe o que é que eu acho bonito deste drive-in? É que nós vamos do Algarve ao Norte com uma rapidez fantástica. Porque nós temos os ouvintes que são uma comunidade que nós temos. Mas, que criamos.
0: Qual é que achas que é a velocidade que vamos?
3: Super.
0: 500 à hora?
3: Vite, a tutela vitesse. Que é velocidade em francês.
1: Vite, vida de la vitesse! Soraya Ramos, agora com a sua versão.
3: Um beijinho a todos os imigrantes que estão em Portugal para passar este tempo.

0: Quando faltam 18 minutos para as 7 da tarde, grandioso jogo da mala, é já amanhã, quarta-feira, 9:15, temos valor para tu decorares, para poderes ganhar.
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0: 10.101 euros. De que te ris? Porque no nosso computador o valor ficou branco.
1: Não ficou nada.
0: Não?
1: Não, tu é que estás a ver.
0: Ah, eu é que ficou. Eu estava a querer disso. No meu computador o valor está branco. Normalmente o Francisco é que diz sempre o valor.
2: E tu estavas a medo.
0: Não, achei que ele disse o número de mal para me encostar a mim e lixar-me contra a parede.
1: Querida, nunca na vida.
0: Não, 10.101 euros. Eu também tenho o valor sempre decorado, portanto não há problema nenhum. Tens que ligar, porque amanhã, às 9:15 da manhã, podes então ter um dinheirão. Por isso, só chegou, liga.
1: Liga 3 ou 4 vezes, desde que eu possa fazer.
2: E 5, ficaste com esta música de bebê na cabeça.
1: Já, com 3 ou 4 manhãs.
2: Pode ser as vezes que tu quiseres, Maria.
0: Ok.
2: Para ti, não. Mas para os teus familiares, sim, tu não podes participar. Mas tu podes, tu que estás no carro, são 10.101 euros. É só ligares para o 761-10-10-10. Já que irás chegar já a seguir com Burna Boy.
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0: São 7 da tarde em ponto, vamos mais uma vez às Trend News com Ana Catarina André. Olá, Ana.
1: Olá, boa tarde. Exames nacionais às escolas a adiar o prazo para os professores concluírem os pedidos de reapreciação da primeira fase, mas o Movimento Escola Pública diz que muitos professores estão a receber nova data. A Polícia Marítima apreendeu uma embarcação utilizada por redes de narcotráfico em Caminha. De acordo com a Autoridade Marítima Nacional, a lancha estava no interior de um semi-reboque na rampa de acesso ao Rio Minho, em Lanhelas. 7 pessoas foram assassinadas em contexto de violência doméstica no segundo trimestre deste ano. São dados da Comissão para a Cidadania e Igualdade de Género. As vítimas foram 5 mulheres, uma criança e um homem. É mais uma pessoa por comparação aos primeiros 3 meses deste ano. Ao todo, houve mais de 7.800 participações deste tipo de crime, um aumento de 13,3%. Já estão publicadas as novas regras para o IUC, o Imposto Único de Circulação, que a partir de 2028 passa a ser pago em prestações e em datas fixas. 2027 é o ano de transição. Até 500 euros o IUC será pago de uma só vez, em outubro. Acima de 500 euros o pagamento faz-se em 2 prestações, em julho e outubro. Até sábado, mais de 5 mil jovens da região de Braga reúnem-se no maior acampamento regional de escotismo, o ACAREG 2026. Acontece em Guimarães, na Penha, e convida os jovens a uma jornada de alegria.
0: Muito obrigada, Ana. Voltamos com mais Trend News a partir... Não, amanhã. Às 7 da manhã. Assim é que é. Até amanhã.
2: E estes escuteiros podem contar com 29 graus de máxima em Braga amanhã. Viseu, Coimbra, Lisboa também com 29 graus. Porto 24, Aveiro 25, Évora 33, Faro 32 graus Celsius.
3: Francisco, eu gostava que tu definisses gatekeep.
2: Gatekeep é brincar aos contos-conte. Mas com, sítio, com coisas, sítios e...
3: Restaurantes.
0: Brincar aos contos-conte.
2: Sim. É tipo, eu estou a esconder esta pequena informação do mundo inteiro.
0: Neste caso, nós não fazemos gatekeeper.
2: Não.

0: das 7 da tarde, Drive-In faz-te companhia ainda até às 8 da noite. Nós não somos a favor de gatekeeping quando descobrimos coisas novas, coisas baratas, bons sítios, partilhamos contigo. É por isso, 968-689-229, não vamos fazer gatekeeping hoje e queremos saber, queremos que partilhes algo connosco que acho que vale a pena saber.
1: Atenção, isto não é hashtag pub. Não é hashtag pub, isto é mesmo uma recomendação genuína, sincera, orgânica do coração. Posso revelar a minha primeira?
0: Podes.
1: Eu, Francisco Mendes, sou uma pessoa que gosta muito da estética.
2: Ok.
1: Só que às vezes a estética é difícil. E a estética é cara.
0: Pois é, mais ser cara, não é? É difícil.
1: É difícil? Não, e também é difícil.
0: O que é difícil?
1: É difícil alcançar...
0: É preciso ter bom gosto.
1: Pois, okay. Eu não sei se tenho muito bom gosto. E eu encontrei um sítio que me junta estas duas coisas. Eu gosto de ter um cabelinho bonito. E por isso preciso de o cortar a preços baixos. Ora, encontrei um cabeleireiro a 4€.
0: Onde? Francisco, diz onde é que é, não é? Só para quem encontraste.
1: Vai informação por partes, okay, para criar um
2: eu
1: bocadinho de
2: atenção. Eu tenho duas coisas de gatekeeping.
1: Ok, então vou já dizer. Portanto, cabeleireiro Você Viva, em Lisboa.
0: Você, okay, perto, em que zona de Lisboa?
1: Perto da Praça do Chile.
0: Uhum.
1: Cabeleireiro Você Viva.
0: Onde é que é a Praça do Chile?
1: Praça do Chile é ali perto de Moraes Soares, Almirante
0: Reis. Não, a zona de Lisboa.
1: Então estou a dizer, Praça do Chile, Almirante Reis.
0: Não é rua, é Saldanha, é Marquês de Pombal, é Lumiar, é Alcântara, é Tieiras.
1: É
0: pronto, Arroios. Era isso que eu queria saber.
2: Você Viva? Como é que é?
1: Cabeleireiro Você Viva. 4€.
0: 4€, mas para fazer um corte.
2: Como
0: isto
2: é que
0: não existe em mais lado nenhum, atenção.
1: Eles são vários.
2: Ok.
1: E tem vários.
0: Ah, é fila, é sempre o mesmo.
2: Eu quando vou ao meu cabeleireiro é sempre o mesmo.
1: Não, lá é.
0: Mas um barbeiro tem vários barbeiros.
1: Lá é, okay, são tipo 7 a trabalhar no cabeleireiro e, uhum, e vai rodando.
0: Okay. 4€, atenção, 4€ Naru. Ai, Naruware.
1: Naru é parecido.
0: Em Arroios.
2: Não, já tenho 3.
0: Então tens 3?
2: Um deles é Naruware.
1: Vai.
0: Ok, então queres partilhar esse Naruware?
2: É só o restaurante que nós fomos e que descobrimos ao mero acaso. E o senhor do...
0: Ah, o rodízio de carne.
2: Como é que era? Fogo e sabor? Sabor e chão?
0: Fogo e sabor, acho eu.
2: Fogo e sabor Naruware, um bem, belíssimo restaurante, mas o melhor daquilo mesmo.
1: Não é Arueira, é Charneca.
0: Hã? Sim, é na Charneca, Maria. Tu estavas na Charneca.
2: Ah, é verdade.
0: Charneca da Caparica.
2: Não, mas eu gostei foi do dono. O dono, lembra-se?
0: Não,
2: foi
0: eu gostei foi da cascata de chocolate que eles tinham... Cascata, como é que se chama?
1: Fonte
0: de chocolate que eles tinham num rodízio de carne. Portanto, como é que se chama? Fogo e sabor.
2: Fogo e sabor.
0: Nós, sim, não fazemos gatekeep, portanto, vai este rodízio na Charneca da Caparica se alguma vez fores à margem sul. 968-689-229. Partilha também connosco e não faças gatekeeping.

0: Falámos do rodízio da Choroneca da Caparica, porque não fazemos gatekeeping, é muito bom. E claro que a Alexandra, sendo da margem do sul, disse: já lá fui, é mesmo bom.
1: É mesmo bom. E também enviou um áudio, vamos ouvir.
2: Meus amigos, minhas amigas, com coxas largas, sabem aquela fricção que nós temos, não é? Que dá dores, nós ficamos com a pele em sangue. Então, muito bem, Decathlon, ok? Vão comprar o creme antifricção para corredores. É a melhor coisa da vossa vida. Not podem me. Andar o dia inteiro.
1: Ok? Sim, portanto,
3: se tiverem, prestes a andar numa escaramuça
1: O que é uma escaramuça?
3: Escaramuça é, se tiverem para andar à porrada no supermercado, é fricção anticorredores para não andarem à porrada.
1: Olha, temos também aqui o nosso João Amador, que temos muitas saudades do nosso...
0: Beijinhos,
1: nosso belíssimo João Amador.
0: Oh, João.
3: Johnny Boy.
1: Olá, Drive-In. Vive perto desse cabeleireiro que o Francisco fala na Praça do Chile. Tenho de experimentar, o preço ao menos compensa.
0: 4 euros, fogo.
1: João.
0: Eu não sei como é que esse cabeleireiro não sofreu com a inflação. É que está a 4 euros desde que eu te conheço.
1: Porque está cheio, é Madalena. Está sempre cheio e toca a andar no...
0: Mas eles te garanto que eles tinham de passar para 6, continuava super cheio.
1: Também não, é verdade.
3: Olha, eu deixava de ir lá.
0: Calma. Não deixavas.
3: Porque na rua ao lado há, imagina, há 4h30,
0: há 5. Mas todos subissem, pronto.
3: Subissem.
0: Que é o que está a acontecer.
3: Mas não sobem todos, é assim que funciona a concorrência do mercado.
1: João, se fores ao cabeleireiro, por favor, faz um mullet. E escreve drive-in do lado direito.
0: Já que o Francisco não tem coragem para fazê-lo.
1: Sim, por favor, nós estamos fartas de vir ao Francisco fazer um mullet. Olha, posso dar...
0: Podes.
1: Posso não dar gatekeep de duas coisas. Uma coisa é de culinária, outra coisa é de aviões.
0: Escolhe uma.
1: Vou dar de culinária, que os aviões é melhor. Eu aprendi há relativamente pouco tempo que fazer qualquer coisa que envolva molho de tomate ou tomate normalmente fica ácido. Se eu meter lá para dentro uma cenoura, nunca na vida fica ácido. E depois mandas a cenoura embora.
3: Sério? Aposto que viste isso no TikTok.
1: Não é nada, foi a minha mãe que me disse.
3: Foi.
1: Porque eu falei com ela assim: ó, mãe,
0: sabes que as mães já andam no TikTok.
3: Está bem, abelha.
1: Eu experimentei.
0: Ah, mas calma.
1: Eu experimentei fazer.
0: O molho de tomate é ácido.
1: O molho de tomate, quando cozinhas, a probabilidade de ficar ácido é gigante.
0: Pô, e eu não... É assim tão óbvio.
1: Sim, e eu na altura. Sério? Eu na altura o que eu fazia era metia um bocadinho de açúcar ou mel, que funciona e que trata, mas não é tão saudável como enfiares para lá uma cenoura que trata do assunto. Pai. Portanto, toda a gente for experimentar cozinhar hoje molho de tomate.
0: Não é estranhíssimo, tomate é zero ácido.
3: O quê?
0: Se fosse molho de laranja ou molho de limão,
3: mas claro,
0: para molho de tomate.
3: Claro,
0: um bom tomate, um tomate coração de boi.
3: O molho de tomate tu compras no supermercado, esse
0: eu
3: já vem sem acidez.
0: Tem aditivos, eu sei. E o ketchup
3: agora,
0: também.
3: Se tu fizeres, a probabilidade de ficar ácido é
0: não
3: alguma.
0: Não sabia, não estava a par. Mas obrigada por não fazeres gatekeep.
1: Maria. Gatekeep.
0: 969-229-229. Bela quem? A chegar à mega.
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0: Wink Wink, Charlie XCX, a 2 minutos das 7:30. Uma hora em que te damos música nova, tens mais música para adicionar à tua playlist. E traz-te desta vez diretamente da Coreia do Sul. É Jennie, com Less Than a Lover. Se adoras K-pop, esse nome com certeza é-te bastante familiar, já que Jennie está no mundo da música desde muito cedo, há muitos anos.
1: Se não a conheces, nada temas, que nós fazemos aqui um mini resumo. Aos 14 anos, desistiu de estudar nos Estados Unidos para tentar a sua sorte no K-pop em Seul. Entrou logo em 2010 para a editora YG. É YG que se diz, não é?
0: YG Entertainment.
1: YG Entertainment, onde teve 6 anos num treino intensivo de música. Em 2016, estreou-se oficialmente no grupo das Blackpink, onde é a vocalista principal.
2: E por falar em Blackpink, talvez não saibas, mas Jennie apresentou inicialmente a ideia desta música, Less Than a Lover, ao grupo, mas todos acharam que o ritmo low-fi ou low-fi?
0: Low-fi.
2: Low-fi.
0: E bem, eu adoro que vocês estejam a consultar comigo.
2: Não, eu disse, eu perguntei
0: era
2: para geral.
0: Os dois, era para os dois.
2: E tenho-vos já a dizer aqui um pequeno parênteses. Eu, quando estudava ou tentava estudar, eu ia pesquisar no YouTube. Music chill lo-fi.
0: Mas dizias lo-fi na tua mente.
2: Era lo-fi! Lo-fi music. Portanto, isto era claramente mais o estilo da Jennie e por isso acabaram por decidir que esta devia ser um solo dela. O resultado, ouves agora.
0: Less Than a Lover é Jennie no Lugar às Novas de hoje.

0: assunto, porque já estivemos menos horas do grandioso jogo da mala, de sabermos quem é que vai ganhar. Portanto, 10.101 euros. É muito importante que tu tenhas este valor na tua mente.
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0: Quem é? Sabem?
2: 10.101 euros. Dar? Olha, eu não sou de certeza.
0: Eu também não sou de certeza.
1: Ah, eu também não.
0: Olha, pronto.
1: Nunca mas vai... há alguém.
0: Alguém vai ser. Isto. Não é AI, não vai ser um robô, será alguém aqui da nossa empresa que te vai dar 10.101 euros. É ligares para o 761-10.

0: que eles deixam das redes sociais, sabem? Os arrobas e as páginas. Sim,
1: é a conta para o Max, rubrica que eles têm regularmente.
0: É verdade, portanto é ouvir-os e acompanhar-os.
2: Nós voltamos amanhã a partir das 4 da tarde. Beijinhos.
1: Bem,
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0: E cá estamos nós para alegrar a tua noite de terça-feira.
1: Oh yes, de volta Matilde Prata e Zé Vida. E já a seguir atacamos mais um scroll da noite de hoje.
0: E há novidades em todas as frentes: música, moda e até cinema. Antes

0: Esta faz parte do novo álbum de Olivia Rodrigo, You Seem Pretty Sad for a Girl So In Love. Toda uma tese para anunciar um álbum.
1: Eu também acho, credo. Põe só uma palavra, olha, Brett. Eu adoro. Mas começamos a falar não sobre música, mas sim sobre velocidade. Faísca McQueen, tchau! No mundo da Fórmula 1, tem havido muitos rumores sobre o facto de Alexandra, a mulher do nosso Charles Leclerc, estar ou não grávida, mas acho que agora ficou confirmado. Isto porque eles foram vistos no seu iate, onde a Alexandra mostra uma querida barriguinha.
0: Até é assim, te digo, não é barriguinha, já é uma barriga que... Ou seja, já não é ofensivo dizer, acho eu.
1: Eu acho que era o maior plot do mundo.
0: Ai,
1: agora
0: horror.
1: Ela vir dizer, malta, eu não estou grávida.
0: Olha,
1: e nós íamos nos sentir tão mal. Mas é assim, ela, epá, e eu nem sou destas coisas, mas é que ela está mesmo com barriguinha de grávida.
0: Sim, eu acho que...
1: Eu acho que ela simplesmente não está a falar sobre isso, porque tipo, é a vida dela e não quer, não tem que o fazer.
0: Não, e é evidente.
1: Exato.

0: totalmente para o primeiro lugar.
1: Uau.
0: São 360 milhões de dólares num só fim de semana.
1: Meu Deus.
0: E isto, talvez, por isto, aliás, Zendaya é atualmente a atriz mais bem paga da história.
1: Da história?
0: Da história, não, de 2026.
1: Ah,
0: da história de 2026.
1: Ah, da história deste ano.
0: Exatamente. Ainda está a ser criada.
1: Olha, os meus parabéns aos dois.
0: E fica a nossa sugestão também para ver se esse mesmo

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0: A nova de Bruno Mars na Mega Hits. 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
0: 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Quem sabe, vais. Olha, a tempo.
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0: Internacional com Kalema e Dilsinho na Mega Hits. E amanhã que podes mesmo levar tudo.
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0: 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Já a seguir a Somber. 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

0: Música nova, agora que o relógio bate às 9 da noite. Eu, Matilde Prato e Zé Vida, estamos por aqui por mais duas horinhas até às 11. E o que é que temos no menu de hoje, Zé Vida?
1: Olha, terça-feira, como tu sabes, é sinónimo de nos pormos a jeito. Esta expressão é horrível, mas é o que nós fazemos. Nós tentamos ser cancelados todas as terças e quintas com o nosso Posso Ser Cancelado, mas... Para além disso, Matilde, ainda vamos falar sobre cinema, porque há dois grandes filmes que vão voltar ao cinema muito em breve e que já saíram há bastante tempo.
0: Eu até te digo que eu até gosto bastante desta dinâmica e desta moda de voltar a pôr em exibição cinemas super antigos.
1: Eu acho que é um ótimo pretexto até para irmos ao cinema mais vezes, porque às vezes eu quero ir, mas não quero ver nada de especial, mas se meter é tipo o Shrek, eu já vou.
0: Olha, quem sabe se não é esse o filme em questão. Fica desse lado, temos já a seguir novidades para ti que és fã de cinema. O gel primeiro...

0: Música portuguesa com os à toa na Mega Hits. Eles que vão lançar música nova com os Dama. Portanto, um senhor crossover a acontecer.
1: Olha,
0: aqui,
1: muito
0: não é?
1: Bonito. O que nós gostamos é ver crossover de cinema, de filmes antigos com novos. E, por exemplo, Harry Potter e a Pedra Filosofal e o Shrek vão voltar aos cinemas 25 anos depois.
0: Olha, fica a nossa sugestão para Isaac lá. Precisamente por isso, já a seguir, posso ser cancelada, mas nunca vi um filme de Christopher Nolan.
1: Ah?
0: Primeiro, mais de 90 minutos de música sem parar.
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0: Uma música originalmente de 2010, Turn the Lights Off, Kato e John Megahits, agora que, na verdade, não podíamos estar mais atuais. Falamos sobre o filme que está a dar que falar. Será Homem-Aranha ou será Odisseia?
1: Eu acho que é Odisseia, porque aquilo que tu disseste até me deixou assim a olhar de lado.
0: Ora bem, eu nem sequer tenho grandes justificações para dar e, portanto, eu aceito o cancelamento. Eu posso ser cancelada, mas... Nunca vi um filme de Christopher Nolan.
1: Ok, então vou começar com o interrogatório. Primeira pergunta: porque que nunca quiseste ver?
0: Ou porque nunca calhou?
1: Ok. Segundo, conheces os filmes todos do...
0: Não, todos não. Interstellar.
1: Já viste Interstellar?
0: Não.
1: Já viste Oppenheimer?
0: Não.
1: Já viste Inception?
0: Não.
1: Dunkirk.
0: Não.
1: Pulp Fiction.
0: Não, não é desse.
1: Ai, opa.
0: É do Martin Scorsese.
1: Ai, meu Deus.
0: Eu vou-te explicar.
1: Céu.
0: Eu sou a tipo de pessoa que adora filmes leves.
1: E aqueles... Nunca viste o Batman?
0: Não.
1: Ai, é.
0: Eu só vi o Homem-Aranha desses dos heróis.
1: Epá, mas o Christopher Nolan não é realizador de super-heróis. Ele só fez o Batman. Mais nada.
0: Olha, nem sabia dessa.
1: Ai,
0: não, mas a verdade é que eu não tenho grande justificação. Eu simplesmente dizem muito que esses filmes são ótimos, mas demoram as suas 3 horinhas, são complexos, é preciso estar muito atento.
1: Sim, verdade.
0: E eu gosto de ver esses filmes, de facto, no cinema. Portanto, se calhar, se houver alguma oportunidade... Pronto, agora há. E eu acho que vou ver a Odisseia. Mas se houver uma oportunidade para pôr em Pulp Fiction ou coisa do género no cinema, eu já sou menina...
1: O Pulp Fiction é do Tarantino, não é do Christopher Nolan.
0: Pois é, verdade.
1: Ai, meu Deus.
0: Não, olha, do Tarantino já vi um.
1: Qual?
0: Aquele com o Leonardo DiCaprio.
1: Ou seja, quase todos.
0: Não, e o Brad Pitt, os dois.
1: Olha, vamos para a música, Matilde, que é melhor.

0: festas de preparada para abrir o nosso WhatsApp. 968-689-229 é o WhatsApp da Mega Hits. Eu dei o meu hot take de hoje, que é cancelável, eu sei. Mais ou menos, às tantas, também te digo.
1: Olha, Matilde.
0: Eu também te digo que é ok não ver aquilo que toda a gente vê.
1: Claro, agora não vejo nada do que toda a gente vê, é que eu já acho um bocado mais estranho.
0: Posso ser cancelada, mas nunca vi um filme de Christopher Nolan, nunca me surgiu a oportunidade, dizem que é muito longo, é preciso estar atento e eu, ai, chateia-me.
1: Olha, temos aqui o comentário... da Mafalda que diz: Matilde, tudo bem, nem todos temos de ter curiosidade por filmes que nos fazem pensar.
0: Mas é verdade.
1: Ela está-te a chamar burra.
0: Eu não entendi como um elogio.
1: Como uma ofensa.
0: Porque a verdade é, para mim, um filme ou uma música ou o que quer que seja é um momento de relax. É para isso, não apetece pensar, não me apetece.
1: Claro, eu também, há muitos filmes que eu vejo que não, que são filmes pipoca, como eu gosto de dizer, que é tipo, não preciso estar atento. Mas, epá, é que o Christopher Nolan, para além de os filmes serem incríveis, quando tu conheces mesmo o trabalho dele e sabes como é que ele faz para criar as coisas, por exemplo, sabias que o Christopher Nolan fez um Oppenheimer e o Interstellar, não usa nem green screen nem CGI?
0: Já soube, agora fico com mais curiosidade. Até te digo mais, a Joana disse no nosso WhatsApp: não te sintas mal, Matilde, eu também não. Portanto, a verdade é essa.
1: Pronto, olha, juntem-se as duas e vão ver o Sexy e a Cidade.

0: Desde a noite, como é que é uma última hora connosco, Matilde Pratis é vida.
1: E vamos falar sobre joguinhos, jogos que neste caso já deviam ter saído há mais tempo.
0: Falamos sobre GTA já a seguir. Antes,

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0: Mega Hits com Shakira e Burna Boy, a música oficial do Mundial. Parece que foi há uma vida, mas na verdade foi só no início do mês passado que terminou.
1: É, na verdade, a meio do mês, foi no dia 19 de julho.
0: Parece que foi há 3 meses quase.
1: Foi há 2 semanas,
0: para aí. Olha, a verdade é que nós falamos sobre competições de desporto agora e sobre a possibilidade de Lewis Hamilton não correr na próxima corrida de Fórmula 1.
1: E pensas tu, será que é o aniversário da mãe dele? Ou será uma data tão importante
0: que ele... Será que ele se vai reformar?
1: Será? Não. Ele quer ficar em casa a jogar PlayStation. Isto é inacreditável. Claro que tinha que ser um atleta a fazer isto. Mas
0: ora,
1: calma,
0: bem, eu acho que até é relativamente, com muitas aspas, justificável.
1: Muitas aspas.
0: Ele basicamente diz que vai tirar o dia de folga no dia em que sair GTA 6.
1: Isto também pode ser daquelas promessas que é tipo, olha, no dia em que chover dinheiro, eu não sei o que estás a ver. Ou seja, coisas
0: até
1: que sabemos que nunca vai acontecer.
0: Imagina, se eu não posso faltar ao trabalho para ficar a jogar em casa, o Lewis Hamilton também não pode.
1: É
0: assim, lá.
1: Eu, pessoalmente, eu acho que isto foi uma piada, porque GTA, não sei se tu sabes, mas era suposto já ter saído há muito tempo, já no ano passado, no ano antes desse, e nunca mais sai. E neste ano era para ter sido lançado em meados de julho, mas voltou a ser adiado para novembro. Portanto,
0: vamos lá ver se é desta.
1: Por favor, senão
0: olha,
1: o Lewis Hamilton, coitadinho.
0: E já agora, 968-689-229, explica-nos o fenómeno do GTA, já agora, para ficarmos deste lado do Lewis Hamilton.
1: Sim, eu também não sei.
0: Madonna na Mega Hits, música nova, Love Sensation.

0: Os artistas que fizeram um boicote aos Grammys. Para saberes tudo sobre isto, vai até às nossas Mega News em megahits.fm. Acabaste de ouvir BTS com Come Over. E eu devo dizer-te, a vida, nós fomos abrir aqui uma caixa de Pandora.
1: Ui, então
0: porque
1: GTA.
0: Já temos pessoas a reagir aos nossos às nossas confissões de que não percebemos o app do GTA. No nosso WhatsApp, 968-689-229.
1: E o que é que nos dizem?
0: A Joana diz, só quem não joga GTA é que não percebe o fenómeno. Isso é um bocado óbvio, Joana.
1: Mas não me digas, a sério? Olha, Joana, eu até te posso dizer que eu jogava GTA quando era pequeno. Mas eu jogava porquê? Porque eu gostava de estar a conduzir sem regras e de matar pessoas, neste caso.
0: Ai, meu Deus.
1: Desculpa. De atropelar outras pessoas, de roubar outros carros. Eu gostava de GTA por causa disso, porque era um mundo sem regras. Hoje em dia, porquê é que já não jogo? Porque costumo andar de carro com a Matilde, que é basicamente a mesma coisa.
0: Eu acho. Olha, às vezes eu nem sabia que GTA era sobre carros.
1: Estás a ver?
0: E acho que te fica muito mal.
1: Eu até diria que tu jogavas GTA.
0: Não jogo GTA, mas ouço música nova e precisamente por isso vamos até o lugar às novas de hoje, desta vez com Jenny. Se ela quiser cantar.
1: Jenny, ela que faz parte das Blackpink, se calhar conhece o nome dela por causa disso, e que lançou o seu primeiro álbum a solo, Ruby, no ano passado. Depois deste álbum ter sido um sucesso com hits como, por exemplo, Like Jenny, que estás a ouvir agora assim, banda sonora só para animar, ela agora está a lançar o primeiro single que muitos fãs acreditam que é do próximo álbum, porque ela ainda não anunciou um novo álbum, mas este single já faz parte de uma nova era.
0: Ela é a favorita de todas, ou não?
1: Nem por isso, é mais a Lalissa. Mas
0: tá
1: é uma
0: bem.
1: Das.
0: Mas eu gosto muito dela. Chama-se Less Than a Lover, Jenny.

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0: de nos divertirmos, mas desta vez para casa. Matilde Prato e Zé Vida, voltamos amanhã a partir das 8 da noite.
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0: Boa sorte, já a seguir com DJ Goja, beijinhos.
1: Beijo.

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